0: todo. Pablo Mundim.
1: O número de trabalhadores do setor privado com carteira assinada chegou a 39 milhões e 400 mil.
2: Atenção, estudante.
0: Prazo para renegociar dívidas do FIES termina segunda-feira, 31 de agosto. Thaísa Vitória.
3: A iniciativa oferece condições especiais para renegociar contratos firmados até 2017.
2: El Niño deve ganhar força na região norte a partir de setembro.
0: Menos chuvas e temperaturas mais altas podem afetar o abastecimento de água e a navegabilidade dos rios.
2: Estados e municípios são orientados sobre medidas de preparação e resposta ao efeito climático.
0: O cenário também aumenta o risco de incêndios florestais. Luana Karen.
4: Tanto nas cidades quanto no campo, a prevenção é a melhor forma de evitar grandes incêndios.
2: Hoje na apresentação da Voz do Brasil, Luciana Vasconcelos e Luciano Seixas.
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2: 1 milhão de pessoas conseguiram uma vaga no mercado de trabalho nos meses de maio, junho e julho de 2026.
0: A construção civil foi o setor que mais abriu vagas de trabalho, segundo dados da Pesquisa Nacional por Amostra de Domicílios, divulgada hoje pelo IBGE.
2: A taxa de desocupação ficou em 5,3% no trimestre encerrado em julho e caiu 0,5 ponto percentual frente ao trimestre terminado em abril.
1: O número de pessoas ocupadas chegou a 103 milhões e 300 mil trabalhadores, 1 milhão a mais do que no trimestre anterior. Na comparação anual, foram quase 900 mil pessoas a mais trabalhando. A população desocupada caiu para 5 milhões e 800 mil pessoas, uma redução de 503 mil em relação ao trimestre anterior. A queda foi de 0,5 ponto percentual. Segundo o analista do IBGE, William Cattruell, a taxa de subutilização da força de trabalho ficou em 13%.
5: As pessoas fora da força de trabalho diminuiu e também o contingente de pessoas desalentadas, ou seja, aquelas que desistiram de procurar algum emprego, ou se achavam muito velhas, ou se achavam muito jovens, ou porque por acharem que não há uma ocupação na região próxima. Isso vem diminuindo e foi o que aconteceu nesse trimestre mais uma vez.
1: O número de trabalhadores do setor privado com carteira assinada chegou a 39 milhões e 400 mil. O rendimento médio real do trabalhador ficou em R$ 3.762. Reportagem Pablo Mundim.
0: Indústria farmacêutica, médica, de fertilizantes, biocombustíveis.
2: Áreas de cooperação entre Brasil e Índia.
0: É o que prevê um documento assinado hoje entre os dois países.
6: O documento assinado nesta quinta-feira pela Agência Brasileira de Promoção de Exportações e Investimentos, a APEX, e a Confederação da Indústria Indiana prevê um intercâmbio de informações sobre os mercados dos dois países, o compartilhamento de boas práticas, a promoção de feiras e o incentivo à internacionalização de pequenas e médias empresas, além de promover projetos conjuntos de atração de investimentos e facilitação de negócios entre Brasil e Índia. O ministro do Desenvolvimento, Indústria, Comércio e Serviços, Márcio Elias Rosa, diz que há interesses comuns em setores estratégicos.
7: É o caso do setor farmacêutico, é o caso de bioenergia, de biocombustíveis, é o caso de fertilizantes.
6: A Índia é atualmente o 10º principal destino das exportações brasileiras, enquanto o Brasil é o 26º maior fornecedor do mercado indiano. No ano passado, as exportações brasileiras para a Índia somaram quase 7 bilhões de dólares. O petróleo bruto aparece como principal produto vendido pelo Brasil ao país asiático. Reportagem Gabriela Noronha.
2: Universitários, fiquem de olho na data.
0: Termina segunda-feira o prazo para renegociar dívidas do FIES, o Fundo de Financiamento Estudantil.
2: Podem participar aqueles que firmaram contrato até 2017.
3: Estudantes com dívidas nos contratos do FIES, o Fundo de Financiamento Estudantil, tem até segunda-feira, 31 de agosto, para pedir a renegociação. A iniciativa oferece condições especiais para renegociar contratos firmados até 2017 e que já estavam na fase de pagamento em maio deste ano. Podem participar estudantes em dia ou com parcelas em atraso, inclusive aqueles com restrição no nome. Após a formalização da renegociação e o

0: pagamento da parcela de entrada, ocorre a retirada do nome do estudante e dos fiadores desses cadastros, quando aplicável. Os descontos e as opções de parcelamento mudam conforme a situação de cada dívida e o perfil do estudante. A renegociação pelo Desenrola Fies deve ser realizada junto ao Banco do Brasil ou à Caixa Econômica Federal. A solicitação pode ser feita pelos canais digitais das instituições financeiras ou presencialmente nas agências. Mais informações estão disponíveis no site do Ministério da Educação, em gov.br/MEC. Thaísa Vitória para a Voz do Brasil.
1: A partir de setembro, o fenômeno do El Niño deve atingir o país de forma mais intensa, segundo especialistas que trabalham na previsão de eventos climáticos.
2: Para a região norte, são previstos períodos de chuvas abaixo da média e temperaturas acima da média.
1: Isso pode trazer impactos na disponibilidade de água, dificultar a navegabilidade dos rios e o acesso a comunidades, além do aumento do risco de incêndios.
2: Para discutir medidas de preparação diante desse cenário, gestores da região norte estiveram reunidos hoje com representantes do governo.
1: A ideia é orientar estados e municípios sobre o planejamento de ações e o acesso a recursos federais.
3: A previsão é que o El Niño se apresente ainda mais forte neste ano, com consequências mais graves entre os meses de setembro e novembro. No norte e nordeste, a previsão é de seca. Em reunião com jornalistas, a ministra do Meio Ambiente e Mudança do Clima em exercício, Ana Flávia Franco, disse que a preocupação é com os incêndios, principalmente na região amazônica.
4: Identificamos vários focos de queimadas, especialmente na região norte, e deve se intensificar entre os meses de setembro e novembro. É uma região extremamente vulnerável e é uma região que significa para o equilíbrio climático do planeta e, nesse sentido, merece ter uma atenção bastante especial.
3: Entre as medidas previstas diante dos possíveis impactos do El Niño e das mudanças climáticas estão ações relacionadas à segurança hídrica, ao abastecimento de energia elétrica e à prevenção de desastres em áreas urbanas. A ministra da Casa Civil, Miriam Belchior, destacou a importância da atuação integrada entre os entes federativos.
4: Não conseguimos sozinhos de Brasília resolver todas as questões e identificar todos os problemas. Por isso, é importante que os municípios desenvolvam planos de contingência, mapeamento das áreas de risco, também para a gente poder emitir os alertas e mobilizar as equipes locais de defesa civil. Em relação aos recursos hídricos, a priorização de quais são os usos essenciais se tiver a escassez.
3: Também são previstas medidas de monitoramento relacionadas ao abastecimento de combustíveis e alimentos, a atuação da Força Nacional do SUS e a criação de salas de situação para o acompanhamento de temas como incêndios, saúde, estiagem e energia. Reportagem Márcia Fernandes.
2: E a população pode ajudar a prevenir incêndios em áreas urbanas e remotas.
1: Vamos saber na reportagem quais cuidados devem ser tomados para evitar que o fogo se alastre nessa época.
0: Escassez de chuva, vegetação seca e temperaturas altas. A combinação ideal para o surgimento de incêndios. Tanto nas cidades quanto no campo, o período exige cautela da população. Entre as recomendações do Corpo de Bombeiros está não atear fogo em terrenos como forma de limpeza do ambiente. Não colocar fogo em restos de poda, entulho ou lixo. Não jogar restos de cigarro acesos nas vias públicas e não soltar fogos de artifício ou fazer fogueiras próximo a locais com vegetação seca. O capitão Jean Charles, porta-voz da Operação Verde Vivo do Corpo de Bombeiros do Distrito Federal, destaca que a prevenção é a melhor forma de evitar grandes incêndios.
5: Na prevenção a gente inclui a vigilância. Se houver alguém cometendo um incêndio, iniciando um incêndio, ou com suspeita, que a pessoa possa fazer a denúncia. Use os canais da cidade, segurança de cada cidade, os números de telefone da polícia, corpo de bombeiros, e faça a denúncia. Porque se cada um fizer a sua parte prevenindo e denunciando aqueles que tiverem um comportamento errado nesse sentido, todos vamos ganhar.
0: Com a possibilidade de intensificação do El Niño nos próximos meses, os cuidados devem ser reforçados. A perspectiva é de aumento do risco de incêndios florestais, especialmente na Amazônia, no Cerrado e na Caatinga. Nas áreas rurais, o uso do fogo para manejo do solo deve ter autorização dos órgãos ambientais do município ou do estado. Também é possível fazer a queima prescrita em ambientes naturais para evitar a propagação de incêndios florestais. Esse tipo de queima também só pode ser feita com orientação e autorização dos órgãos ambientais. Ao primeiro sinal de incêndio, a recomendação é ligar para o Corpo de Bombeiros no 193. Reportagem Luana Karen.
2: O trabalho de restauração do Cerrado, desenvolvido pela iniciativa Araticum, ganhou reconhecimento internacional.
1: O projeto foi escolhido pela Organização das Nações Unidas como uma das iniciativas de referência de restauração mundial.
6: A Araticum foi criada em 2020 para promover a restauração do Cerrado, o segundo bioma do Brasil que abrange mais de 2 milhões de quilômetros quadrados do território nacional e já perdeu mais de 50% de sua vegetação nativa. A iniciativa reúne diferentes setores e busca integrar a ciência aos conhecimentos de povos indígenas, comunidades tradicionais e agricultores familiares para ações relacionadas à conservação da água, do clima e da sociobiodiversidade. Daniel Vieira, pesquisador da Embrapa Recursos Genéticos, fala sobre o trabalho que é desenvolvido.
7: Conservar o cerrado de pé, passando por recuperar o cerrado da melhor maneira possível, tentar trazer o cerrado de volta, passa por uma agricultura sustentável dentro das áreas de agricultura e pastagem, conservação do solo.
6: O reconhecimento da iniciativa Araticum Restauração do Cerrado Brasileiro como uma das iniciativas de referência da restauração mundial pela Organização das Nações Unidas aconteceu nesta quarta-feira durante a 17ª sessão da Conferência das Partes da Convenção das Nações Unidas de Combate à Desertificação na Mongólia. Para a Embrapa Recursos Genéticos e Biotecnologia, responsável pela rede, o reconhecimento internacional demonstra que a ciência brasileira está alinhada aos compromissos nacionais e os esforços coletivos de restauração para produzir soluções voltadas ao enfrentamento da crise climática e da perda de sociobiodiversidade. Reportagem Luciana Colares de Holanda.
2: Estão abertas até o dia 10 de setembro as inscrições para a terceira edição do Prêmio Mulheres e Ciência.
1: A iniciativa dá visibilidade às contribuições de pesquisadoras brasileiras para o desenvolvimento científico e tecnológico do país.
2: Acompanhe na reportagem de Graziele Bezerra.
8: A engenheira agrônoma Maria Ângela Hungria começou a se interessar por ciência ainda na infância, incentivada pela avó, que transformava as brincadeiras de criança em experiências.
9: Ela lia comigo, ela fazia experiências no fundo do quintal, ela viu que eu tinha esse interesse. Decidi aquele dia que ia ser uma microbiologista.
8: Hoje, ela atua como pesquisadora na Embrapa Soja e se tornou uma das referências mundiais em biotecnologia do solo. Maria Ângela foi uma das vencedoras na primeira edição do Prêmio Mulheres e Ciência, promovido pelo Conselho Nacional de Desenvolvimento Científico e Tecnológico, CNPq. O trabalho mostrava o uso de biológicos na agricultura, como bactérias e fungos benéficos, em substituição aos fertilizantes químicos.
9: E eu realmente passei toda a minha vida tentando provar e desenvolver pesquisas para fazer os biológicos viáveis para uma agricultura altamente produtiva, mas sustentável. No Brasil, a gente quer ser cientista é muito difícil, sabe? O que a gente tem que vencer as barreiras para fazer ciência é muito difícil.
8: O Prêmio Mulheres e Ciência valoriza a produção científica feminina e incentiva ambientes acadêmicos e científicos mais inclusivos. A diretora de cooperação Cooperação Institucional Internacional e Inovação do CNPq, Dalila Andrade Oliveira, explica as quatro categorias de premiação.
10: Incentivo hoje são as jovens estudantes de ensino médio, que a gente já tem de começar a despertar quando ainda nem fizeram opção pela carreira acadêmica. Na categoria estímulo, são pesquisadoras que já estão inseridas no campo científico e que a gente espera que o prêmio dê a elas maior visibilidade. E a terceira faixa individual é a faixa da trajetória. O que esse prêmio faz é reconhecer essa trajetória. E aí a quarta faixa premia as universidades que adotam políticas de valorização da equidade de gênero.
8: As inscrições do prêmio estão abertas até 10 de setembro em gov.br/CNPq. Reportagem Graziele Bezerra.
1: E vamos continuar falando de oportunidades na área de pesquisa e ciência.
2: Estão abertas as inscrições para dois editais que financiam pesquisas aplicadas ao setor produtivo, entre elas a área de inteligência artificial.
1: O primeiro edital oferece bolsas para graduandos em parceria com a iniciativa privada, instituições de governo e entidades do terceiro setor.
2: Já o segundo é o programa Recursos Humanos em Áreas Estratégicas, Pesquisador na Empresa.
11: O primeiro edital do CNPq, em parceria com a CAPES, faz parte do Programa de Mestrado e Doutorado para Inovação 2026. A iniciativa oferece bolsas para graduandos. O objetivo é estimular a realização de pesquisas de mestrado e doutorado em universidades brasileiras, em parceria com a iniciativa privada, instituições de governo e entidades do terceiro setor. A diretora de Cooperação Institucional Internacional e Inovação do CNPq, Dalila Andrade Oliveira, falou sobre o programa.
10: O objetivo mesmo dessa chamada é desenvolver inovação lá na ponta. Então, o que a gente quer, na realidade, é colada numa agenda de inovação para o país, que tem muito a ver com o que a gente está buscando aí em termos de elevar a capacidade inovadora do país.
11: Já o segundo edital é para o programa Recursos Humanos em Áreas Estratégicas, Pesquisador na Empresa. Este ano será direcionado especialmente para a área de inteligência artificial. É o que explica a diretora de Cooperação Institucional Internacional e Inovação do CNPq, Dalila Andrade Oliveira.
10: São 50 milhões de reais para financiar pesquisas em inteligência artificial em empresas inovadoras, startups.
11: Márcia Mortari é professora e pesquisadora da Universidade de Brasília, a UNB, e já participou do programa de recursos humanos.
12: Eu acho que isso que é a grande vantagem, né? Você fixar pessoas altamente qualificadas para estar trabalhando na empresa.
11: Os interessados em participar do programa Recursos Humanos em Áreas Estratégicas, Pesquisador na Empresa, têm até o dia 9 de outubro para enviar a proposta para o CNPq. Já o prazo para o envio das propostas do programa de mestrado e doutorado para inovação é 11 de dezembro. O endereço é gov.br/CNPq. Reportagem Alisson Machado.
1: E hoje tem estreia aqui na Voz do Brasil com o quadro Ciência na Prática.
2: Toda semana vamos mostrar como a ciência impacta diretamente a vida da população num bate-papo direto e descomplicado.
1: Hoje vamos falar de algo que parece coisa de filme: a pele da tilápia sendo usada no tratamento de ferimentos e queimaduras.
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14: Pesquisa 100% brasileira está inovando o campo da tecnologia médica para o tratamento de feridas e queimaduras graves.
15: Eu sou Edmar Maciel Lima Júnior, médico, cirurgião plástico, coordenador geral da pesquisa da pele da tilápia na Universidade Federal de Ceará. O grupo da gente viu que até hoje no Brasil não havia nenhuma pele animal registrada na Anvisa, que a tilápia é o peixe mais consumido no Brasil e o segundo maior do mundo. Além de ser um animal de água doce, tem menos risco de transmissão de doença, e a pele é um produto de descarte da piscicultura que contamina o meio ambiente. E aí, quando iniciamos os estudos, detectou-se que a pele da tilápia tem uma proteína importantíssima na cicatrização, e esse foi o start para todo o início e desenvolvimento da pesquisa.
14: O que antes era descartado no manejo de peixes, hoje virou um recurso inovador para cuidados médicos que tem despertado interesse até de instituições internacionais.
15: São 406 pesquisadores, 23 coordenadores de área. Hoje nós temos 48 artigos publicados no Brasil e fora. Ganhamos 27 prêmios em primeiro lugar e temos instituições tanto no Ceará como no Brasil e no mundo, haja visto como temos o Butantan, a Fiocruz, a própria NASA já fez parceria de pesquisa com a gente.

0: Cruz, a própria NASA já fez parceria de pesquisa com a gente.
1: Acompanhe a pesquisa na página da Universidade Federal do Ceará. E esse foi o Ciência na Prática, com produção de Warby Calil e edição de Edinaldo Júnior. E nosso encontro com o saber científico volta na próxima semana. Até lá.
2: Você sabe o que são bioinsumos? São produtos de origem biológica que podem ser usados na agricultura para ajudar no controle de pragas, na nutrição das plantas e na melhoria do solo.
3: E para incentivar esse tipo de prática na agricultura familiar, o Banco Nacional de Desenvolvimento Econômico e Social vai apoiar a produção mais sustentável.
2: Interessados podem se inscrever até 31 de agosto.
4: Por meio de uma chamada de projetos, o BNDES, Banco Nacional de Desenvolvimento Econômico e Social, vai disponibilizar 40 milhões de reais para apoiar a produção de bioinsumos por cooperativas e associações de agricultores familiares. Os recursos poderão ser destinados à implantação ou estruturação de unidades de produção industriais ou semi-industriais de bioinsumos para uso próprio, utilizando processos de biotecnologia. O objetivo da iniciativa é estimular a produção de insumos de origem biológica para uso próprio pela agricultura familiar na produção de alimentos saudáveis. Como explica a gerente do Departamento de Inclusão Produtiva e Educação do BNDES, Raquel Zanon.
5: Os bioinsumos, eles podem ser, por exemplo, micro-organismos, predadores naturais de pragas e de extratos vegetais que contribuem para o crescimento e para a saúde dos sistemas agrícolas. O seu uso ele está associado a práticas agrícolas mais sustentáveis e à segurança alimentar.
4: Mais informações sobre a chamada de projetos estão disponíveis no site bnds.gov.br/bioinsumos. Reportagem André de Barros Lima.
3: Profissionais da segurança pública poderão participar em setembro do Dia C da Capacitação de Gênero.
2: A formação vai abordar temas como atendimento humanizado sem revitimização, medidas protetivas de urgência e avaliação de risco em casos de mulheres vítimas de violência.
3: O curso será realizado no dia 2 de setembro de forma presencial nas

0: incorporar justamente a perspectiva de gênero, a sensibilização desses profissionais da segurança pública no atendimento às mulheres em situação de violência.
1: As inscrições encerram no dia 28 de agosto e podem ser feitas pelos sites gov.br/mj ou então gov.br/mulheres.
2: Empresas e representantes do setor de inovação podem participar da escuta de mercado sobre o projeto Nuvem Brasileira.
1: A audiência pública virtual ocorre no dia 3 de setembro, às 10 horas da manhã.
2: O projeto prevê uma solução nacional para armazenamento e processamento seguro de dados da administração pública, com infraestrutura e gestão brasileira.
1: As contribuições do setor podem ajudar a definir alternativas técnicas e contratuais para a implantação da Nuvem Brasileira.
2: Para participar e para obter mais informações, acesse abdi.com.br/nuvem brasileira.
1: E essas foram as notícias do governo federal.
2: Uma realização da Secretaria de Comunicação Social da Presidência da República.
1: Fique agora com as notícias do Poder Judiciário e do Congresso Nacional. Boa noite.
2: Boa noite para você e até amanhã.
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5: Jornada do CNJ destaca a prevenção após 20 anos da Lei Maria da Penha.
6: TSE e Google fecham parceria para ampliar proteção contra uso indevido de IA nas eleições.
5: Para o STJ, concordância expressa de proprietária autoriza a cobrança de taxas por condomínio irregular.
6: Boa noite, eu sou o Arthur Filho.
5: E eu sou Walter Lima.
6: Supremo Tribunal Federal retoma julgamento de ação sobre o acesso de autoridades a registros de conexão de usuários da internet.
5: O caso trata de regras de acesso a dados de IP de usuários. O endereço de IP é um número que identifica a conexão usada por um dispositivo para acessar a internet.
6: Jornada do CNJ destaca a prevenção após 20 anos da Lei Maria da Penha.
5: O evento é promovido desde a vigência da Lei Pablo Lemos.
7: O Fórum Nacional de Enfrentamento à Violência contra a Mulher foi aberto hoje em Campo Grande, Mato Grosso do Sul. Um dos pontos discutidos é saber qual é a razão da violência contra a mulher. Ao fim da jornada de 2 dias, o Conselho Nacional de Justiça vai fazer um documento estratégico com propostas concretas para o aprimoramento da política judiciária nacional de enfrentamento à violência contra as mulheres.
6: A Associação de Moradores em Parcelamentos Irregulares pode cobrar taxas condominiais quando proprietários concordarem expressamente por escrito com a obrigação.
5: Essa conclusão é do Superior Tribunal de Justiça, o STJ. Fátima Uchoa.
8: Um condomínio constituído em parcelamento irregular no Distrito Federal ajuizou ação de cobrança contra uma condômina para receber o pagamento de cotas referentes a cerca de 5 anos. Ao reformar a sentença, o Tribunal de Justiça do DF entendeu que a cobrança era válida diante da assinatura da proprietária do imóvel concordando com as taxas. E a terceira turma do STJ manteve o entendimento, avaliando que o consentimento voluntário torna legítima a exigência das contribuições e afasta a aplicação de precedentes do Supremo Tribunal Federal e do próprio STJ, os quais proíbem a cobrança de taxas de pessoas que não aderiram à associação. O relator foi o ministro Vilas Boas Cueva.
6: O Emprega Lab foi instalado em Mato Grosso do Sul nesta quinta-feira.
5: A iniciativa é um dos pilares da pena justa e emprega do Conselho Nacional de Justiça, Rocine Gomes.
9: O Mato Grosso do Sul se tornou o 10º estado brasileiro a instalar o Emprega Lab. O lançamento foi no Tribunal Regional do Trabalho da 24ª Região, em Campo Grande. O objetivo é capacitar profissionalmente pessoas que estão passando por privação de liberdade ou que deixaram o sistema prisional. O evento contou com autoridades e uma exposição de artesanato produzido por custodiados. Até o fim de setembro, a expectativa é lançar o Emprega Lab no Acre, no Espírito Santo, no Paraná e em Rondônia.
6: TSE e Google fecham parceria para ampliar proteção contra uso indevido de IA nas eleições.
5: Nesta quarta-feira em Brasília foi lançada uma campanha para incentivar candidatas e candidatos das eleições gerais de 2026 a utilizarem a ferramenta de detecção por semelhanças. Guilherme Firmino tem mais informações.
10: Desenvolvida pelo YouTube, a tecnologia é capaz de identificar conteúdos gerados por inteligência artificial que reproduzem imagens de uma pessoa.

0: A ferramenta permitirá que os próprios candidatos acompanhem a utilização de sua imagem no ambiente digital, podendo identificar, analisar e, se houver uso indevido de imagem, solicitar remoção do conteúdo. O presidente do TSE destacou que a parceria representa um esforço conjunto para preservar direitos fundamentais no ambiente digital e fortalecer a confiança no processo eleitoral.
1: Justiça condena o estado do Maranhão a recuperar casarão histórico no centro da capital, em São Luís.
2: Decisão atende a pedidos do Ministério Público Federal. Sabrine Menezes.
3: Com a decisão, o estado do Maranhão tem até 3 meses para apresentar ao IPHAN e executar um projeto de obras emergenciais para eliminar os riscos estruturais e conter a deterioração da fachada e da cobertura do casarão, localizado na Rua Portugal. Já o projeto de recuperação integral deve ser executado em até 6 meses. Além disso, o estado deve manter a vigilância patrimonial contínua do imóvel para evitar invasões, ocupações irregulares e novos danos. Em caso de descumprimento das obrigações, a multa é de R$ 1.000 por dia.
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1: A você, uma boa noite.
2: E até amanhã.
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1: Eu sou Paula Groba.
2: E eu sou Humberto Pinheiro.
1: E estes são os destaques de hoje do Jornal do Senado, que começa agora.
2: Congresso antecipa a comissão mista para analisar fim da chamada taxa das blusinhas.
1: Fies pode ter desconto maior para médicos que trabalham em áreas sem atendimento.
2: Pesquisa data Senado. Brasileiras sofrem violência, mas não se reconhecem como vítimas.
1: Boa noite.
2: Boa noite.
1: Para atrair médicos para regiões onde faltam profissionais, um projeto em análise no Senado propõe aumentar o desconto na dívida do Fies a quem trabalhar nessas áreas.
2: A ideia é transformar o abatimento da dívida em um incentivo para levar mais médicos aos locais onde a população mais precisa de atendimento pelo SUS. Quem traz os detalhes é a repórter Patrícia Oliveira.
3: Mais de 60% dos médicos do país estão concentrados em 48 municípios e em capitais com mais de 500 mil habitantes, deixando outras áreas, especialmente na região norte, com escassez de profissionais. Um projeto do senador Dr. Irã, do Progressistas de Roraima, propõe que médicos formados com financiamento do Fies descontem até metade do valor da parcela mensal da dívida quando trabalharem na rede pública em áreas com falta e dificuldade de reposição ou retenção desses profissionais, consideradas prioritárias pelo Ministério da Saúde. Hoje, o Fies já permite abatimento da dívida para médicos que atuam por pelo menos um ano em equipes de saúde da família e em outros grupos específicos que atendem essas regiões. O projeto amplia o benefício para todos os médicos, inclusive especialistas, que trabalharem nos serviços públicos dessas localidades. Para o senador, a proposta, que está pronta para votação na Comissão de Assuntos Sociais, pode reduzir a dívida dos profissionais e levar médicos para onde eles são mais necessários.
4: Damos um alívio grande ao jovem médico que muitas vezes sai da faculdade com uma dívida enorme e, ao mesmo tempo, levamos mais profissionais às estruturas hospitalares, às UBSs, enfim, a todas as estruturas de atendimento do nosso gigante SUS, reforçando o acesso às pessoas que mais preciso nos rincões desse país.
3: Se for aprovado na Comissão de Assuntos Sociais, o projeto ainda será analisado pela Comissão de Assuntos Econômicos.
1: E a Comissão de Direitos Humanos vai criar um grupo de trabalho sobre a suspensão pela Anvisa de um remédio para a distrofia de Duchenne.
2: Essa distrofia muscular é uma doença genética rara e progressiva que causa perda de força dos músculos. A reportagem é de Márcio Maturana.
5: A Comissão de Direitos Humanos fez uma audiência pública com especialistas e famílias de pacientes para debater a situação regulatória do medicamento. Débora Racelli, mãe do paciente Raul, de 6 anos, disse que o Elevides é a esperança das famílias.
6: Aproximadamente no Brasil, temos 15 meninos medicados, como já foi falado. 1.200 meninos no mundo receberam o tratamento através de estudos e via comercial. Eles estão bem, eles estão crescendo, eles estão vivendo, eles estão indo pra escola, eles estão indo brincar. Pode não ter os melhores ganhos no gráfico, mas a doença parou, a doença estabilizou, a doença tá dando respiro para que eles sejam crianças.
5: O diretor da Anvisa, Daniel Pereira, explicou que a decisão da agência não é definitiva.
7: Não há decisão imutável por parte da agência. As decisões da agência, elas são feitas conforme os dados que a gente tem no momento, conforme os dados que a gente recebe, conforme os dados que a gente consegue, né, avaliar.
5: O medicamento é aplicado em dose única e os pacientes são acompanhados com relatórios periódicos. O laudo definitivo sobre a eficácia do remédio deve ser concluído em 2031. A senadora da Maris Alves, do Republicanos do Distrito Federal, que é presidente da Comissão de Direitos Humanos e coordenou o debate, anunciou que vai criar um grupo de trabalho para buscar uma solução no caso do medicamento Elevides.
1: A comissão mista que analisa a medida provisória que zera o imposto de importação sobre compras de até $50 em plataformas virtuais se reúne amanhã para eleger o presidente. Conhecida como taxa das blusinhas, a MP também autoriza o ministro da Fazenda a alterar as alíquotas do imposto de importação sobre remessas postais internacionais. Para compras de até $50, a alíquota poderá ser reduzida a zero. Já para remessas de até $3.000, poderá chegar a 30%.
2: O deputado Reginaldo Lopes, do PT de Minas Gerais, foi indicado pelo presidente da Câmara, Hugo Mota, para presidir a comissão. A indicação do relator caberá ao Senado. O parlamentar defendeu a aprovação rápida da MP, que perde a validade no dia 8 de setembro.
8: Nós vamos debater e fazer um grande diálogo com todos os setores econômicos da indústria brasileira, com os parlamentares, senadores, e vamos sim defender a aprovação imediata deste direito do povo brasileiro de poder ter isenção nas suas compras internacionais até $50.
1: A violência contra a mulher ainda é uma realidade no Brasil e muitas brasileiras não reconhecem como violência situações de agressão que vivenciam no dia a dia.
2: Os dados estaduais da mais recente pesquisa nacional do Data Senado revelam diferenças na percepção da violência de gênero entre os estados e mostram como essa falta de reconhecimento pode dificultar a denúncia e a busca por ajuda. A reportagem é de Raíssa Abreu.
9: A distância entre a violência vivida e a declarada é uma das principais conclusões da pesquisa. Em Alagoas, 36% das mulheres relataram situações de violência sem identificá-las como violência doméstica ou familiar. No Paraná e em São Paulo, esse índice foi de 25%. O presidente do Senado, Davi Alcolumbre, disse em nota que divulgar dados por estado ajuda a entender o problema em profundidade e aumenta a chance de combatê-lo. O coordenador do Data Senado, José Henrique Varanda, disse que o objetivo não é criar um ranking entre os estados.
10: O detalhamento estadual é muito mais importante não para criar um ranking, mas para identificar as necessidades de cada localidade. A gente olha para esses números, a gente vê que ainda estamos assim muito aquém da realidade.
9: A 11ª edição da Pesquisa Nacional de Violência contra a Mulher ouviu 21.641 mulheres nos 27 estados e no Distrito Federal. A pesquisa é uma parceria do Data Senado com o Observatório da Mulher contra a Violência.
11: Eleições 2026.
1: O programa Seu Voto Importa, da Justiça Eleitoral, vai oferecer transporte a eleitores com mobilidade reduzida.
2: A solicitação deve ser feita até 14 de setembro, 20 dias antes da data da eleição. Repórter Pedro Pincer.
12: Eleitoras e eleitores que necessitarem de apoio para se deslocarem até seus locais de votação nas eleições de 2026 contarão com um serviço de transporte individual gratuito. O programa Seu Voto Importa, do Tribunal Superior Eleitoral, busca reduzir as barreiras físicas ao exercício do voto e promover a inclusão de grupos historicamente vulnerabilizados. E foi inspirado em experiências desenvolvidas por tribunais regionais como o de Pernambuco. Assessor de planejamento do órgão, Acácio Leite, explicou como o Seu Voto Importa funciona na prática.
13: Então nós transportamos eleitores com deficiência visual, deficiência auditiva, paralisia cerebral, síndrome de Down, autismo, deficiência física, todos os tipos de deficiência nós atendemos. No dia das eleições vai buscar esse eleitor em casa, leva ele para votar até o local de votação e traz ele de volta até a casa dele com toda a segurança e com um apoio técnico bem interessante.
12: A solicitação pode ser apresentada pelo próprio eleitor ou, quando necessário, por seus representantes legais ou de apoio. O pedido pode ser feito presencialmente, diretamente no cartório eleitoral da zona correspondente ou por canais remotos e eletrônicos até 14 de setembro.
1: E amanhã, sexta-feira, começa o horário eleitoral gratuito das eleições 2026. As emissoras de rádio e TV devem destinar tempo para que os candidatos e candidatas divulguem as propostas de campanha para os cargos de presidente da República, deputado federal, governador, senador e deputado estadual ou distrital, no caso do Distrito Federal.
2: A propaganda eleitoral gratuita será veiculada de segunda a sábado com 50 minutos diários em rede, divididos dois blocos de 25 minutos no rádio e na TV. Além disso, 70 minutos serão destinados a inserções de 30 e 60 segundos distribuídas ao longo do dia. O horário eleitoral deve ocorrer até o dia 1º de outubro, 3 dias antes da realização do primeiro turno. Com edição de Paula Groba e trabalhos técnicos de Eliseu Caires, o Jornal do Senado fica por aqui. Acompanhe agora as notícias da Câmara dos Deputados. Boa noite.
1: Boa noite e até amanhã.

0: estabelecem prioridades para votações do esforço concentrado.
1: Deputados obrigam notificação de distúrbio vocal relacionado ao trabalho.
0: Avança a proposta que permite instalação de faróis auxiliares em caminhões.
1: Boa noite. Uma comissão da Câmara aprovou a instalação de faróis auxiliares em caminhões. A repórter Maria Neves explica por que a medida foi considerada necessária.
2: A Comissão de Viação e Transportes da Câmara dos Deputados aprovou o projeto do deputado

0: Comissão de Viação e Transportes da Câmara dos Deputados aprovou o projeto do deputado Rodrigo Dazaele, do PL do Mato Grosso, que permite a instalação de faróis auxiliares em caminhões que circulam em áreas privadas. Pelo texto, veículos de transporte de carga utilizados em atividades agropecuárias, florestais, industriais e logísticas poderão ter luzes adicionais, desde que elas possam ser desligadas manualmente para circular em vias públicas. Na opinião do relator, deputado Zé Trovão, do PL de Santa Catarina, a mudança evita que os motoristas sejam punidos simplesmente por terem o equipamento no caminhão. Ele também defende que a iluminação adicional vai tornar a direção de caminhões mais segura.
1: Nós temos hoje muitos veículos que transitam em propriedades rurais, em áreas que são 500, 600, até 1000 quilômetros ou mais, em estradas precárias, estradas de chão. E essas estradas, elas não têm iluminação de nenhum tipo. Às vezes o cara tá transitando, quando ele vê, ele tá em cima de um animal, de um boi, de um cavalo ou de um animal silvestre e acaba acontecendo um acidente. Se ele tem as lâmpadas auxiliares, ele consegue ter um foco maior, mais longe desses animais, dessas estradas.
0: Pelo texto aprovado, o condutor que trafegar por via pública com a iluminação auxiliar ligada incorrerá em infração grave a ser punida com multa e retenção do veículo para regularização. Uma pesquisa realizada pela Fundação Instituto de Pesquisas Econômicas e a Secretaria Nacional de Trânsito apontou que caminhões e ônibus respondem por aproximadamente 4% dos veículos em circulação no país. Isso corresponde a cerca de 4.900.000 veículos. A proposta que permite a instalação de faróis auxiliares em caminhões ainda será analisada pela Comissão de Constituição e Justiça. Da Rádio Câmara de Brasília, Maria Neves.
2: Transportes. Júlio Arco Verde, do PP do Piauí, apoia a proposta que muda as regras de cobrança do IPVA. O texto estabelece a alíquota máxima de 1% sobre o valor venal dos veículos e determina que os estados possam conceder descontos para modelos menos poluentes.
3: A proposta considera exclusivamente o peso de fábrica do veículo, em vez do valor de mercado, para o cálculo do IPVA. Júlio Arco Verde acredita que a medida torna a cobrança do imposto mais justa e alinhada a modelos adotados em outros países.
2: Consumidor. Embalagens de produtos industrializados não poderão exibir fotos de componentes que não fazem parte da receita. É o que determina o projeto de Félix Mendonça Júnior, do PDT da Bahia, segundo o qual as ilustrações orientam mais a decisão de compra do que a leitura da lista de ingredientes.
3: Além disso, o projeto de Félix Mendonça Júnior prevê que a Anvisa estabeleça o teor mínimo de ingredientes, como chocolates, frutas e queijos, para destaque nas embalagens, seguindo padrões internacionais de composição e denominação de alimentos.
2: Direitos humanos. Gervásio Maia, do PCdoB da Paraíba, defende a aprovação de projeto que obriga academias a trazer informações e instruções em braille nos equipamentos. Relator da matéria na Comissão de Constituição e Justiça da Câmara, o deputado afirma que o objetivo é ampliar a autonomia das pessoas com deficiência visual.
3: Gervásio Maia argumenta que a adaptação promove a inclusão desse público nas atividades físicas, contribuindo também para a redução do risco de acidentes durante a prática dos exercícios.
2: A alteração no Estatuto do Índio vai garantir a disponibilidade de intérpretes de línguas de povos originários em atendimentos públicos a indígenas. A relatora da matéria na Comissão da Amazônia, deputada Dilvanda Faro, do PT do Pará, pede urgência na aprovação do texto.
3: Dilvanda Faro explica que a medida amplia o acesso a direitos e a serviços essenciais, priorizando a contratação de intérpretes das próprias comunidades para facilitar a comunicação e evitar a criação de cargos permanentes.
2: Justiça. Devedores de pensão alimentícia podem ser proibidos de entrar em estádios de futebol e outros eventos esportivos. A restrição está prevista em um projeto apresentado por Rodrigo Gambale, do Podemos de São Paulo.
3: A proposta exige que os organizadores dos eventos barrem os inadimplentes

0: na entrada, inclusive por biometria. Rodrigo Gambale acredita que a medida protege crianças e adolescentes e dá mais agilidade à cobrança das pensões.
1: Segurança Pública.
2: Alexandre Leite, do União de São Paulo, propõe aumentar a pena para quem fizer falsa acusação de violência doméstica e familiar. O deputado explica que a ideia é alterar o Código Penal para endurecer a punição do crime de denunciação caluniosa.
0: O texto também prevê que a concessão de medida protetiva com base em denúncia falsa passe a configurar o crime de denunciação caluniosa. Alexandre Leite afirma que a medida busca preservar a credibilidade do sistema de proteção às vítimas e punir quem agir de má fé.
1: Desenvolvimento Regional.
2: Projeto de Domingos Neto, do PSD do Ceará, busca ampliar a utilização do reuso de água e da dessalinização em regiões afetadas pela seca. O deputado também inclui no texto incentivos de financiamento para projetos que adotarem essas tecnologias.
0: Domingos Neto explica que a iniciativa facilita o acesso a financiamentos para projetos que promovam fontes complementares de abastecimento de água. Ele acrescenta que a medida prioriza a eficiência do uso da água, além de preservar os mananciais.
1: Trabalho.
2: Os deputados aprovaram um projeto que obriga a notificação do distúrbio vocal relacionado ao trabalho como doença funcional. A repórter Paula Bittar tem os detalhes.
3: A Comissão de Constituição e Justiça da Câmara aprovou o projeto que determina a notificação compulsória do distúrbio vocal relacionado ao trabalho como doença funcional. O objetivo é aperfeiçoar as políticas públicas e proteger a saúde vocal de profissionais que utilizam a voz como instrumento de trabalho, em especial professores e teleoperadores. O autor do projeto, deputado Rogério Correia, do PT de Minas Gerais, ressaltou que o distúrbio é uma doença que está extremamente associada ao trabalho.
4: Ela vai influenciar na vida das pessoas e precisa de ter o tratamento relacionado ao trabalho, por isso uma doença do trabalho. Assim colocado, leva os professores a ter uma proteção pela profissão que ele exerce.
3: O projeto considera distúrbios vocais relacionados ao trabalho quaisquer formas de desvios vocais relacionados à atividade profissional que diminuam, comprometam ou impeçam a atuação ou a comunicação do trabalhador. A proposta que determina a notificação compulsória do distúrbio vocal relacionado ao trabalho como doença funcional já pode seguir ao Senado. Da Rádio Câmara de Brasília, Paula Bittar.
0: Ayrton Faleiro, do PT da Bahia, comemora a aprovação na Câmara do fim da escala 6x1. Na avaliação do deputado, a medida amplia direitos e melhora a qualidade de vida da classe trabalhadora.
2: O parlamentar também afirma que a mudança representa um ganho para a economia e destaca a participação de trabalhadores, dos parlamentares e do governo federal na aprovação da proposta. Para Ayrton Faleiro, a medida garante mais dignidade aos trabalhadores brasileiros.
5: A aprovação do fim da escala 6x1, estabelecendo 2 dias de descanso para a classe trabalhadora, para cuidar da família, para cuidar da saúde, para cuidar do esporte, para cuidar da sua religiosidade, é um ganho fundamental para a nossa economia. Quem está de parabéns mesmo são os trabalhadores e trabalhadoras do Brasil, que agora vão ter uma condição mais digna para, além do trabalho, uma vida melhor.
1: Saúde.
0: De Josenildo, do PDT do Amapá, projeto que proíbe a prescrição e o uso de implantes hormonais para fins estéticos ou melhoria do desempenho físico. O projeto prevê que esses produtos somente sejam indicados para diagnóstico compatível e respaldo científico.
2: Josenildo propõe que farmácias e estabelecimentos registrem o profissional responsável, o paciente, a composição e o lote de cada implante. O congressista explica que o registro de cada implante permite identificar prescrições que usam diagnósticos médicos como justificativa para fins estéticos.
1: Previdência.
0: Eduardo da Fonte, do PP de Pernambuco, apresentou o projeto que determina o pagamento provisório do benefício de prestação continuada quando o INSS não analisar o pedido em até 45 dias. Ele explica que a implantação deverá ser feita em até 5 dias úteis após o fim do prazo.
2: Eduardo da Fonte esclarece que o pagamento temporário não substitui a análise definitiva do INSS. Ele acrescenta que se o pedido for negado, o benefício será interrompido depois de assegurado o direito de defesa, sem devolução automática dos valores recebidos de boa-fé.
0: Projeto de Adriano do Baldi, do PP de Goiás, inclui o Dia Nacional do Povo Cigano, celebrado em 24 de maio, no calendário oficial de eventos nacionais. Ele explica que a medida visa incentivar a realização de campanhas educativas e de combate a estereótipos.
2: Embora 24 de maio já marque o Dia Nacional do Cigano, Adriano do Baldi diz que o reconhecimento oficial da data vai dar mais visibilidade a esta comunidade histórica e vai fortalecer o acesso a direitos básicos como documentação, saúde, educação e moradia.
0: Pastor Diniz, do União de Roraima, é favorável à renovação da permissão para que a Rondovisão Rondônia Rádio e Televisão continue operando uma emissora de rádio FM em Ji-Paraná por mais 10 anos.
2: O relator da proposta na Comissão de Comunicação afirma que a documentação apresentada pela empresa atende às exigências legais e às normas do colegiado. Por isso, o pastor Diniz defende a homologação do ato do Poder Executivo pelo Congresso Nacional.
1: Educação.
0: Projeto de Da Vitória, do PP do Espírito Santo, prevê descontos a participantes do FIES com pagamentos em dia ou em atraso de até 90 dias. Ele argumenta que a proposta permite que o beneficiário quite a dívida à vista sem pagar juros e multas, com desconto de até metade do valor financiado.
2: Da Vitória também propõe parcelamento em até 150 meses, com eliminação de juros e multas, além de desconto de até 30% sobre a dívida principal. O deputado diz que as renegociações devem alcançar os bons pagadores, desde que não provoquem perda de receita para o fundo estudantil.
1: Votação.
0: Em reunião com o presidente da República, os presidentes da Câmara, Hugo Mota, e do Senado, Davi Alcolumbre, definiram os projetos que terão prioridade na semana de esforço concentrado do Congresso. O repórter José Carlos Oliveira tem os detalhes.
6: Os presidentes da Câmara dos Deputados, Hugo Mota, e do Senado, Davi Alcolumbre, se reuniram com o presidente Lula no Palácio Alvorada e definiram 5 propostas com prioridade de votação entre 1º e 4 de setembro, último esforço concentrado do Congresso antes da eleição de outubro. 4 propostas já foram aprovadas pelos deputados e estão em análise no Senado. O fim da escala 6x1 de trabalho semanal, a chamada PEC da Segurança Pública, a Política Nacional de Minerais Críticos e Estratégicos e os incentivos fiscais para a instalação de data centers no Brasil, batizados de Redata. O presidente da Câmara, Hugo Mota, elogiou a possibilidade de avanços legislativos por meio de diálogo e cooperação institucional.
7: Mais feliz ainda de ver essas matérias que passaram na Câmara, como a PEC da Segurança, a PEC do fim da escala 6x1, o projeto dos minerais críticos, que é um projeto estratégico para o país, de soberania nacional, e também o Redata, que além do ponto de vista dos investimentos que o Brasil irá receber, nós teremos condição também de armazenar os dados da população brasileira aqui em nosso país, não mais dependendo de outros países.
6: O 5º item da pauta prioritária é a medida provisória que zera temporariamente a chamada taxa das blusinhas, ou seja, a cobrança do imposto de importação federal de 20% sobre remessas postais internacionais de até $50. O Gumota lembrou que a medida provisória perde a validade em setembro, com riscos de prejuízos para milhões de brasileiros que compram pela internet. Mota indicou o deputado Reginaldo Lopes, do PT de Minas Gerais, para presidir a comissão mista sobre o tema. Os deputados aprovaram a PEC da Segurança em março. O texto garante mais recursos para o setor, inclusive por meio da destinação de dinheiro arrecadado com as BETs para o Fundo Nacional de Segurança Pública e o Fundo Penitenciário Nacional. O fim da escala 6x1 foi aprovado pela Câmara em maio. O projeto prevê jornada de 40 horas semanais em 5 dias, com 2 de descanso e sem redução de salário. Também em maio, os deputados aprovaram a Política Nacional de Minerais Críticos políticos com incentivos governamentais à exploração de minerais considerados fundamentais na produção de tecnologias como smartphones, carros elétricos e sistemas militares. O projeto de lei do REDATA, Regime Especial de Tributação para Serviços de Data Center, foi aprovado pela Câmara em fevereiro. Da Rádio Câmara de Brasília, José Carlos Oliveira.
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1: Economia.
2: Doutor Luiz Ovando, do PP de Mato Grosso do Sul, defende a proposta de emenda à Constituição que amplia a imunidade tributária para igrejas e entidades filantrópicas. O texto já foi aprovado na Câmara e seguiu para análise dos senadores.
3: O deputado afirma que a medida fortalece o trabalho social desenvolvido por igrejas e organizações beneficentes, ampliando recursos destinados ao atendimento da população. Doutor Luiz Ovando acrescenta que a proposta prevê mecanismos de devolução tributária para evitar cobranças consideradas excessivas.
4: Quando você compra uma lâmpada, compra alguma coisa em supermercado, então isso tudo é tributado. Então, se já está tributado e o cidadão, membro da igreja, já paga imposto de renda, se ele tiver uma empresa, ele também recolhe esse valor, nós estamos aqui, através dessa PEC, defendendo o fato de que as instituições e também as filantrópicas que prestam serviço à comunidade sejam isentadas, sejam imunizadas, vamos dizer assim, desse recolhimento. E se acontecer, isso seja devolvido através de um cashback.
2: Zé Neto, do PT da Bahia, apresentou o projeto que cria o programa Fazer o Bem para a Melhor Idade, que permite a empresas abater do imposto de renda valores destinados a idosos que vivem em asilos ou casas de repouso.
5: E o que que nós queremos? Que nesse projeto a gente vai atender os idosos com rendimentos mensais inferiores ao limite da isenção de imposto de renda que estejam nos abrigos de idosos e casas de idosos. Que a tendência é que isso cresça muito. Quem dá assistência a esses idosos? Como vão ser assistidos? Cada dia você tem menos pessoas na família e você vai ter muito mais pessoas que não vão ter esse atendimento. Isso é uma forma de dar uma atenção e uma assistência junto com a ordem governamental, com o Estado, município, Estado, União, para que a gente possa diminuir essas dificuldades que são vividas pelos idosos no Brasil.
3: Zé Neto explica que, pelo texto, cada empresa poderá apoiar até 3 idosos com abatimento limitado a 5% do imposto devido por ano. Para ter direito ao incentivo, a pessoa jurídica deverá obter o certificado amigo do idoso após a habilitação junto à Receita Federal.
2: Bandeira de Melo, do PV do Rio de Janeiro, é um dos autores da proposta de emenda à Constituição que busca preservar incentivos estaduais e municipais a projetos culturais e esportivos após a reforma tributária. O texto permite que empresas continuem apoiando iniciativas desses setores com a abatimento de parte do imposto devido.
3: Bandeira de Melo alerta que a substituição do ICMS e do ISS pelo novo imposto sobre consumo pode abrir brecha para a extinção de mecanismos usados hoje no financiamento da cultura e do esporte. O objetivo da proposta é criar regras nacionais uniformes sobre o tema.
2: Termina agora o jornal Câmara dos Deputados, produzido pela Rádio Câmara, com trabalhos técnicos de Wellington Teles e apresentação de Luciana Vieira e Val Monteiro. Boa noite.
3: A Voz do Brasil volta amanhã. Uma boa noite para você.
1: 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Boa noite.

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1: 11:07.
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0: 11:37.
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0: 6:23.
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meia-noite e 28.

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0: 1:37.
1: 11 pra cima, senhor. Oi.

0: 12:21.
1: Atenção, senhores cowboys!

0: 2:53.
1: Não é frescura, não. É que o sistemão do Bruno e Barreto é perigoso, mano.

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0: Oi, bom dia, bom dia, hein? Estamos chegando, estamos chegando. Daquele jeito, moçada. Firme no golpe, firme no pé do eito, enxada. Ó, boladinha, boladinha. Enxada, boladinha, boladinha. Bom dia, bom dia, bom dia. Bom dia, compadre, bom dia, comadre. Bom dia, meus guerreiros. Bom dia, minhas guerreiras. Tô por cá, hein? Tranquilo, tudo normal por aí, pessoal. E o Inhame, como é que tá?
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0: Oi, bom dia, mas com alegria, pessoal. Bom dia com gratidão, viu? Bom dia com muito amor, né? Muita fé, pessoal. Bom dia com muita coragem. Bom dia com gentileza, sabadão principalmente, hein? Barra de São Francisco precisa de muita gentileza no sabadão. 4:15 na Clube, sabadão, hein? Hoje dia 12, né, pessoal? 12 de setembro de 2026. Bom dia, meu povo lindo e abençoado. Bom dia, compadre. Bom dia, comadre. Bom dia, trabalhador. Bom dia, trabalhadora. Bom dia, meus guerreiros. Bom dia, minhas guerreiras. Pra você que já tá de butuca aí, né? Pra você que já tá tacando a peça em dó, o nosso abraço, nosso muito obrigado. 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Vamos nós com o melhor da moda sertaneja a partir de agora do seu rádio, hein? A moçada ligada comigo em Central de Minas, ou Central, bom dia, São João de Manteni, Itabirinho, Vargem Grande, Limeira, Divindas, Laranjeira, bom dia. O povo vem da Barra do Ariranha, Nova Belém, Ataleia, Cuparaque, Galileia. Oi, São Félix de Minas, Mendes Pimentel, bom dia. Alô, Cuparaque. Meu povo de Ecoporanga, Ponto Belo, Montanha, Água Doce do Norte, Vila Pavão, Vila Valério, Boa Esperança, Jaguaré, Pinheiro, bom dia. Oi, Nova Venécia, São Mateus, São Gabriel da Palha, São Domingos do Norte, oi, Pancas. Águia Branca, Alto Rio Novo, Mantenópolis. Alô, Mantenópolis, bom dia. A você que ouve no aplicativo, no Brasil e no mundo, nosso abraço, nosso muito obrigado. Bom dia aos meus amigos taxistas, né, ligado comigo todo dia, todas as manhãs. A vaquerama de plantão, a turma que tá capeia sem dó, bom dia. Aos amigos vigias também de Butuca com a gente, muito obrigado. Bom dia aos amigos feirantes, né, sabadão de feira aqui na cidade e região, a todos os feirantes, nosso abraço, bom dia. Bom dia, Polícia Militar, Polícia Civil, né? A Guarda Municipal, a Polícia Penitenciária, os amigos detentos, bom dia. Bom dia para mais quem tá ligado aqui comigo. Ah, claro, aos amigos de plantão nos hospitais, né? Os plantonistas nos hospitais, no Hospital Doutor Alzeu Belgaço, nos hospitais da região, aos motoristas da saúde, né? Também ligado com a gente, muito obrigado. Aos garis, aos coletores, aos chapas, aos camelôs, aos padeiros, aos frentistas dos postos de gasolina de plantão, aos amigos nas pedreiras e serrarias, também ligado com a gente, muito obrigado. Bom dia para todo mundo, de Mamana caducando da Barra na Cabeceira, deve virar para lá, ó, para outra banda, tá todo mundo ligado. Bora, bora, meu povo, bora marchar na braquiária, gente, vamos pular no coleão, bora tacar a peia sem dó, vamos meter marcha, gente. Vamos chegar o rei na jumenta, jogar as capivaras na água de cair na água, capivara que leva em bala, hein, chumbo grosso. Bora acordar, corujinha, gente, bora acordar, corujinha, meu povo. O nosso clube zap é o 27995247575, hein? 27995247575, nosso clube zap. Você manda sua música, manda o seu alô e faz a festa comigo, hein? Manda o seu áudio, por gentileza, até 30 segundos, tá bom? Pode ser de 10, pode ser de 20, no máximo 30, não passa de 30, não, senão a jumentinha empaca. Jumenta, quando empaca, ninguém merece. É fim de mundo. Bom, gente, para começar muito bem o nosso programa, né? Como começamos todas as manhãs, vamos começar como? Agradecendo. Obrigado, senhor. Estamos aqui, meu pai, diante da sua presença, iniciando mais um dia de trabalho, vencendo mais uma semana. E sabemos, Senhor, que pela sua misericórdia, sabemos que nós não merecemos, mas ainda assim o Senhor nos ama, o Senhor nos protege, o Senhor nos fortalece, o Senhor nos permite iniciar mais um dia. E então estamos, só queremos agradecer. Obrigado por tudo que o Senhor tem feito por nós e por tudo que ainda fará. Entregamos em suas mãos esse dia, meu pai, na certeza de que esta é a melhor escolha. Só sabemos, meu pai, que a gente acorda cedo, a gente vai à luta em busca dos nossos objetivos para conquistar aquilo que nos falta, aquilo que é preciso suprir as nossas necessidades. Mas somente o Senhor sabe a hora certa de recebermos. E sabemos que às vezes não somos merecedores, mas o Senhor é misericordioso e derrama suas bênçãos sobre nós. Amém? Que o Senhor esteja abençoando de maneira forte e poderosa, meu pai, cada ouvinte. Abençoe cada trabalhador e cada trabalhadora. Que os objetivos, meu pai, sejam alcançados. Que o Senhor venha prevalecer sobre o mal e que a gente consiga ter êxito para a glória do seu santo nome. Não porque merecemos, mas pela glória do seu santo nome. Amém? Então, portanto, vem abrir as portas, meu pai, essas pessoas que têm buscado, têm lutado, as pessoas que de repente, às vezes, não acredita mais, né? Que é possível vencer, que é possível conquistar. E seja abençoado, meu pai, que o Senhor derrame sobre ela, a chuva de bênçãos e de prosperidade sobre a sua vida, sobre a sua família e sobre o seu dia a dia. Amém? Receba, pessoal, que Deus abençoe você, que Deus abençoe seus planos, que Deus abençoe seu ir e vir. Sejamos gratos ao Senhor, quanto mais gratos somos, mais coisas boas acontecem. Deus é contigo, Deus é conosco, e agindo Deus, pessoal, quem impedirá? Quem impedirá? Já aproveitamos e mandamos aqui para a moçada que já deu um salve nessa manhã. Meu amigo Alemão do Clara passou por aqui, bom dia, Alemão. O meu amigo Flávio, lá em Portugal, bom dia, Flávio. Joselito também já passou por aqui, deixou um salve. A Lucimara Martins, bom dia, Lucimara. Mandando aqui um hino da abertura para todos os amigos e amigas, né? Todos os seus clientes e familiares, né? Quem já passou por aqui também foi o Kinga. Alô, Kinga, tá atacando a peça aí, bom dia. Ah, o meu amigo. O Ney Moreira, alô Ney, bom dia, também já passou por aqui, o meu amigo Pedro, diretamente da Espanha, bom dia Pedro, tá bom parceiraço, como é que tá a família, tudo certinho, bora fazer uma catira. Ah, quem tá ligado também comigo é minha amiga Santinha, bom dia Santinha, já passou por aqui, o meu amigo Tonhão, alô Tonhão, bom dia. Mas quem é minha amiga Jailda, alô Jailda, um abraço, passou por aqui. Aliás, meu amigo Verão, né? Alô, Verão, um abraço. Meu amigo Arino, Verão, né? Tonhão, que Deus o tenha, Deus abençoe. Ah, o Tonhão, o rei do mexidão, passou por aqui também. O meu grande amigo, o doutor Caizinho, bom dia. O João Coreia, alô, Coreia, aquele abraço. Também ligado com a gente, nosso abraço, nosso muito obrigado. Chegando aqui o som da Gisele Cristina e canta meu programa, A Bondade de Deus. 4h22, tá na Clube, tá bom demais. Bom dia, gente, amiga.

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2: 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São 4:27 na clube, tá na clube, tá bom demais. Bom dia.

0: Oi, bom dia.
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0: Com alegria, hein? 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
0: 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Sabadão, Cariocas atende, Deus atende. 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Oi!
3: Bom dia, Batista, de Batista, manda música pra nós, Adriano Batista, João Mineiro, Marciano, Batista, qualquer um aí, João Mineiro, Marciano, pra nós aí. Falei, meu irmão, que é o Ney do Campo Novo, o Ney, famoso gatão.
0: É o gatão. Abraço, Ney, bom dia pro senhor, parceiro. Obrigadão, pedindo, atendemos, só como João Mineiro, Marciano, nesta noite, como lembrança. Atendemos o Kiko. Kiko, bom dia pra você.
4: Bom dia, Adilson. Quem fala aqui é nós, é o Kiko. Manda uma música boa pra nós aí. Chapeludo, feliz pra todo mundo que tá sentando a pera o trem. O Cristiano, pro Vanessa, pro Duardinho, pro Baianinho, pro Pescador, pro Nazinho, pro Cascudo. O Juarez, pro Edson Coelho, pro Teleco, pro Giovanni Amaral, pro Zalém. O Batata, pro Edson Coelho, pro Cristiano lá na Fazenda Calmon, o Pai Gerar. Fala comigo, Zé Minhoca. O Zé Minhoca, o Altair, pro Carlito. O Sebado Táxi, pra todo mundo que tá sentando a pena no trem. Valeu, Adilson.
0: Valeu, Kika, tamo junto, meu parceiro. Oi.
5: Fala comigo, meu amigo Adilson Batista. Como é que tá o inhame? Você tá bom? Deixa eu te perguntar. Você tá bom? A família tá boa? Deixa eu te perguntar, você tá no grupo? Tem que estar no grupo.
4: Tá no grupo?
5: Igual o pastor lá da UAI.
4: Tá no grupo?
5: Meu amigo, queria pedir uma música aí hoje com o Teodoro Sampaio, Quatro Cantos da Casa, tá bom? Oferecer pra todo mundo aí. Tá na culpa, tá bom demais.
0: Tá bom demais. Bom canto de garrucho.
5: Chama na bota, meu amigo.
0: Chama.
5: Bom trabalho e um bom fim de semana pra você. Valeu.
4: Valeu, parceiraço. Tudo certinho, família vai bem.
0: Abraço pra você, meu amigo. Alô, Pedro. Você também da Espanha participando com a gente. Cadê meu amigo Arino? Arino, fala com nós.
6: Bom dia, Adilson Batista, aqui é o Verão.
0: O Verão.
6: Eu quero ouvir hoje com o Trio Parada Duro, me mate de uma vez.
4: Ô, bruto.
6: Oferecer pro Maico, Guinho, Cecil, Edmilson, Valendo e Manuel, dele lá na lá no Corvo da Penha, e pra Quelinha lá no Fuzil, minha sobrinha. Falou? Fala comigo, Adil.
0: Valeu, Bruto. Abraço pra você, Verão. Tamo junto, meu parceiro. Oi.
7: Ô, Adil, fala comigo. Eu tô na pega, das 5 horas da manhã. Radinho tá na alta. Alô, Adil, aquele abraço.
0: Valeu, Coré.
7: Valeu, aquele abraço.
0: Tamo junto, Coré. Tchau, obrigado, Coré. Quem é que tá aqui? Mais um companheiro. Opa!
8: Bom dia, Deus Batista.
0: Ô, Jailda, bom dia.
8: Estou de pé aqui, o dia já tá claro. Mais um dia, graças a Deus, adeus. Grande abraço aí, estamos juntos.
0: Tamo junto.
8: Daqui mais umas horas.
0: Valeu.
8: Clube, tá bom
0: demais. Tá bom demais. Ela mandou uma mensagem dizendo que o dia já tava claro. Era 2h49 aqui no Brasil, né? 2h49. Zé, o dia já tava claro lá em Portugal. Ou seja, lá já estão ralando faz tempo, né? Já estão ralando faz tempo. Portugal e Espanha, o horário deve praticamente bater, né? É pior desse mesmo. Ou tem diferença também de fuso horário de Portugal para Espanha? Creio que não, né? Agora da Clube são 5h45. Bom dia para todo mundo aí curtindo o programa, de ponta a ponta. Da barra na cabeceira, tá todo mundo ligado com a gente. E eu tô achando é bom, hein? Lucimara Martins tá na feira. Bom dia a todos os meus amigos feirantes. Minha amiga Ciclinda, da Rainha do Doce, ainda tá chegando aí na feira, né? Hoje é dia de passar na barraca do Walter e comer aquele pastel, tomar aquele caldo de cana. Ei, gente, barraca do Walter. É dia de passar na barraca do Walter aí, né? Todos os feirantes, nosso abraço. Oi, Sila. Bom dia pra você, bom dia, Juliano. Um abração a todo mundo dessa turma que acorda cedo e sintoniza com a gente. O meu amigo, quem falou comigo aqui, o Flávio, pediu aqui, o Franquinho Lopes. Alô, Flávio, bom dia pra você, tá lá também em Portugal, ligado com a gente. Oi,
9: bom dia, Batista, bom dia. Toquei pra mim madrugada na cidade, com a Amado Batista, Felipe Carlinhos, Tiazão, Davi, Pere, Coreia, Dmitry, Naí, Alex, Amioca, Perotinho, João da Humanidade, os, o Marcelo, oferecer pro Preto, o Olívio, Carlinho, Martim, o Zé Tuniano, Queixado, da, Michel Dario, Branco Ferraro, Delina e todo mundo estiver agarrado, meu filho. Partiu?
0: Vamos fazer o seguinte, daqui a pouco eu volto com mais música, guarda aí. 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

0: Com alegria! Bom dia com gratidão, hein? Hora certa, precisando chegar atrasado no pé do Eito. De repente, você tem um compromisso daqui a pouco e não pode tardar. Mas é, a caminha tá tão boa, a costelinha tá tão gostosa, de maneira que você acaba se esquecendo que tem um cavalinho, ou quem sabe um burrinho viaco no mundo pra pegar. Cabelo ruim no mundo, papel de água, nunca vi dessa natureza. A bola também é apertada pra causar mal acabado. É pra evitar o apavoramento, a precipitação e a fadiga, pular um bocado mais cedo ajuda, né, pessoal? É um passarinho, gente, que não deve nada pra ninguém. Já tá com os peitinhos, as asinhas, toda moedinha de serena, hein? Vamos fazer a brincadeira, meu povo, bora pular no colonhão. Vamos chegar o rei na jumenta, joga as capivaras na água. Vamos tacar a peia sem dó, gente. Bora acordar, corujinha. Na Clube são 5:03, aqui na Clube 5:03, no nosso Bom Dia Clube. Bom dia pra todo mundo aí de Butuca com nós, hein? 5:04 agora na Clube, né? Lá em Portugal, onde o Flávio está, ele pediu a música, são 9:00 agora, né? 9:04 lá. Já na Espanha, onde está o Pedro, são 10:04. Correto, Pedro? Quem fez isso? Quem fez? Hã? Quem fez essa diferença, né? O chamado fuso horário. Já lá em Tóquio, agora são 17:00, né? Em Tóquio, agora são 17:00, são 5:00 agora em Tóquio. No Japão. Hã? É Deus que fez, né, gente? É Deus que fez esse planeta, né? E os mistérios desse planeta. Como é que pode, né? É, meu filho, Deus é Deus, né? Deus é Deus. E por aí vai, né? E muito desses países aí tá frio, vou te contar, hein? É, tem nego batendo queixo por aí afora, nesse mundão de, meu Deus, né? Bom, gente, e o seguinte, hoje eu tomei sem palpite pro paredão, vocês vão formar o paredão de hoje. Eu quero os três primeiros palpites aí, tá? Não vamos colocar menos o Amado Batista, porque o Amado disputa amanhã, né? Amanhã tem o Amado no programa do meu amigo Zeca Gama, né? O Amado é show, menos o Amado, tá? Eu quero os três primeiros palpites chegar aqui. Quem vai formar o paredão hoje é vocês. Quem vai pro paredão hoje, pessoal? Me ajuda aí. Bom dia. Quem você quer que vai pro paredão hoje? Eu quero três. Você decide quem é que vai hoje. Os primeiros três palpites que chegarem. Beleza? A partir de agora, os primeiros três palpites que chegarem hoje vai ser formado o paredão. Que dupla, que cantor que você quer, manda pra mim aí. Beleza? Os primeiros três palpites. A partir de agora, eu tô de zóio aqui já. Já chegou alguém? Manda pra mim aí. Quem vai pro paredão de hoje, hein? Primeiros três palpites, valendo aqui. Deixa eu ver se o Pedro, se o meu amigo Nilson mandou aqui.
1: Eu, Alisson, vou botar aí, ajudar você aí. Paredão aí, Alemão do Forró.
0: Alemão do Forró.
1: Alemão do Forró no paredão aí.
0: Aí, o primeiro palpite, o Alemão do Forró. Então é o seguinte, o Alemão do Forró tá no Big Brother Musical. É o primeiro palpite que chegou aqui do meu amigo, do meu grande amigo Nilson. Alô, Nilson, um abração pra você. Olha, ele está no nosso Big Brother Musical, está no Dentro ou Fora, hein? Segundo palpite, meu amigo Pedro diz, Eduardo Costa.
2: Alô, Bahia, tô chegando.
0: Nós chegou um caminhão de palpite já aqui, nós chegou um caminhão, hein? O primeiro é o Alemão do Forró.
3: Ana Maria, me leva pra Bahia. Ana Maria.
0: O segundo é Eduardo Costa. Já chegou o terceiro, quarto, quinto. Sexto, sétimo, nossa senhora. Só os três primeiros.
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0: Eduardo Costa.
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0: O terceiro aqui, deixa eu ver quem mandou.
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0: Luciano.
4: Você,
0: Nando Moreno.
4: É
0: Nando Moreno, então perdão formado, hein? Alemão do Forró, Eduardo Costa e deu Nando

0: Nando Moreno foi o terceiro palpite. Vamos ver quem mandou mais aqui, ó. O Edneia disse, mano, Walter.
1: Tinha 30 dias.
0: Fala, Edneia. O Altair mandou o zap, será que foi palpite? Deixa eu ver aqui. Oi.
2: Alô, bom dia, Altair do Miracema. Pode mandar o paredão aí. Caçula e Marinheiro, Pedro Bento Zé da Estrada e Tião Carreiro e Pardinho. Ok? Tchau, bom dia, bom trabalho.
0: Opa, esse vai pro paredão raiz, hein, terça-feira, hein? Esse aí vai pro paredão raiz na terça-feira, hein, Altair? Mais alguém mandou? A comadre Glass coloca chicote de luxo. Outro palpite, né? A Joselita mandou também, deixa eu ver. Oi.
3: Bom dia, Dilso Batista. Chumbo na asa de Eduardo. Tá na clube? Tá bom demais. Tchau, obrigado.
0: Essa foi boa. Não é palpite, não. Já tá dando chumbo na asa do coitado do Eduardo Costa. Ai, ai, ai.
1: Eu não me dou por.
0: Mas coitado do Eduardo Costa, hein? Não foi palpite, não, foi chumbo na asa dele já, velho. E aí, quem vai sair do jogo aí? Ai, ai, ai, meu Deus do céu. Oi.
4: Chumbo na asa do alemão do forró. Você tá doido.
0: Ai, ai. Valeu, Pedro! Bom, chumbo na asa de Eduardo Costa e chumbo na asa de alemão do forró. Todo mundo deu voto, hein? Quem vai sair do jogo é o Dedro Fora! Dedro Fora! Oi!
5: Batista, Batista, bom dia. Coloca um paredão aí, Nando Moreno.
0: Pois é.
5: Do Chaperudo.
0: Tá no paredão. Agora você pode eliminar alguém, Zé Luiz. Você pode eliminar alguém agora, hein? Quem vai sair do jogo? Dedro Fora! Um pro Alemão do Forró, um pro Eduardo Costa, hein? Aqui é desse jeito, quando eu falo que é você que faz a programação, é desse jeito, é você que faz a programação aqui. Opa!
6: Bom dia, meu amigo dos Patis, como é que tá o Inhame?
0: Chutinho, é.
6: Pose presente na área, ligadinha na clube.
0: Aí não falta aula não, hein?
6: Sem dó, tá aí com não... pra mim hoje. Guilherme Silva, segura o laço.
0: Uhum.
6: Três pra toda a baquerada bruta de plantão aí. O Nelson Blunk pro Ronaldo Taxista, pro Garotinho, pra... Carlito Alemão, Luiz Carlos, Uica Zé Minhoca, fala comigo, Zé Minhoca. Adelaide Delsana Glaucia, Lucimara Martins, Lúcia, pra você, pro Matheus, pro Mozão. Bora, bora!
0: Bora, bora!
6: Sábado,
0: sábado! Sábado, sábado, sábado! Olha, Eduardo Costa deu um voto. Alemão do Forró deu um voto. Nando Moreno, por enquanto, não tem nada. Por enquanto. Dentro ou fora? 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Oi.
7: É, Adilson Batista, bom dia, tudo bom?
0: Bom dia.
7: É Maria do Corda Poca.
0: Fala comigo, Zé.
7: Toca pra nós aí, é Maria Passa na Frente. Aí oferecer essa moda pra todos que estiver ouvindo o programa Costa da Moda, beleza? E o Mião, como é que tá? Tá achando de bom?
8: É novidade.
7: Estão partindo pra feira agora.
0: Valeu, Zé Maria. Zé Maria também faz feira em Água Doce Norte, né? Bom dia a todos os meus amigos feirantes na sintonia. Opa!
9: Bom dia, meu amigo Alex Batista. Como é que tá o Inhame? Pode tá moda boa aí. A caneta é inchada. Feliz pra você, todo logo, todos os compadres, todos os comadres. Toda a vaquerada tá colada igual cano de garrucha. Todos meus amigos, todos ouvindo da clube, quem gostar da moda. Cai na capivara, vem bala. Tchau, obrigado.
0: Chumbo grosso. Chumbo grosso, capivara.
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0: Agora na clube são 5 horas e 11 minutos, em 5 e 11 no nosso Bom Dia Clube. É o programa que une o povão, né? O trabalhador e a trabalhadora de ponta a ponta ligado com a gente. Em nome do Carioca, self-serve sem balança, gente. Vamos saber, todo mundo sabe, é do Carioca, né? E o povão vai chegando devagar, né? O povo vai chegando devagarzinho, de ponta a ponta, né? O povão vem de Barra São Francisco, o povão vem de Manteiro, o povão vem de Nova Venécia, de Coporanga, de Vila Pavão. O povo vem de Águia Branca, de Mantenópolis, de Alto Rio Novo. O povão visitou o Barra de São Francisco e já sabe, olha, eu vou almoçar hoje no Cariocas. A pessoa já sai de casa com esse palpite, hoje eu vou almoçar no Cariocas. É ou não é, gente? Ô, comida gostosa, pessoal! Bom dia, meu amigo Adilson Batista, que quem fala é o Preto Vaqueiro aqui no Palmital. Ele ouviu a música aí do Vitor e do Léo, Quando Você Some. A notinha de 100, Quando Você Some. Oferecer para o meu amigo Carlito lá no bagaço, para o meu amigo Rodrigo lá na Bahia, para o meu amigo Josimar e a esposa lá no assentamento 16 de abril, para o Zé Minhoca. Zé Minhoca, fala comigo! Para o Alemão do Claro e para toda a vaquerama que tá atacando a peça.

0: Gente, tchau, obrigado. Ele finaliza. Tchau, obrigado, Bruno. Oi!
1: Bom dia, Adilson Batista. Tudo bem, Adilson? Graças a Deus aqui também tudo bem.
0: Ô, benção. Que benção.
1: Tudo de bom pra vocês, Adilson. Bom trabalho. Eu queria que você passasse uma música pra mim. Teodoro Sampaio, Tiro de Leite.
0: Certo.
1: O que você pode fazer pra nós aí? Fica com Deus, Deus que abençoa, Adilson.
0: Abraço! Valeu, obrigado, meu grande amigo Orides. Obrigado pela sua participação, tá bom, meu amigo? Grande Orides, meu amigo de debaixo d'água, meu amigo de longas datas, Orides, hein? Tá ligadinho com a gente. Oi!
2: Meu amigo Adilson Batista, é o Seba. Adilson, bom dia. Passa um hoje pra nós aí, tem o Parada Dura, né? Bica d'água.
0: Bica d'água.
2: Mandar pro Berico, pro Altivo.
0: Aham.
2: Pro Quinca. Mandar pro Altair Miracema. Adilson Jolândia. Pra Gerar. Mandar lá pro Adão Carneiro, no Corda Perdida. O Neco, no Corda Rochedo. Deir Miracema. O Paulão, na Vila Palmares. Só Adão lá no Corda Perdida. O Neco lá no Corda do Rochedo. E o Luiz Ciúza. Zé Minhoca. Delaide, Genaí. O Russo. A todos que estiver ouvindo aí. A Gira, quase tudo. Pessoal da Esquina Lancha. Deleia e a Lu. A Gira, quase tudo que eu falei. A todos que estão ouvindo aí, tá bom? Alô, com Deus aí, tchau, obrigado.
0: Valeu, Seba, abração pra você, meu amigo. Tamo junto, grandes amigos, Seba do táxi. Abração a todos os taxistas, o Barbosa, tá ligado? O Ronaldo táxi, o Ronaldo tá fazendo a caminhada dele, né? Abração pro Bobby Dias, o Lalá do táxi, o Jumar do táxi, o Paulão, o Boni, ô Boni, Bruno! Padre Glaucio, bom dia.
3: Bom dia, compadre Dilson. Chumraz, Eduardo Costa. Depois pra cantar, Nando Moreno. Essa aí do fundo musical. Tá na curva, tá bom demais. Tchau, obrigado.
0: Tá gostando, hein, comadre? Tá gostando, hein, comadre? Bom dia, compadre Glaucio. Deus te abençoe.
4: Na fila do...
0: 5:14 aqui na clube. Interessado. Da Barra da Cabeceira, Eduardo Costa tem dois. Alemão do Forró tem um. Nando Moreno, por enquanto, não tem nada. É o Dentro ou Fora? 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
5: Ana Maria.
0: Oi.
5: Alô, Adilson Batista. Chumbo na Asa aí de Eduardo Costa.
0: Coitado.
5: Manda uma música boa aí pra nós aí, tá? Infeliz pra todos que gostaram aí. Tá na curva, tá bom demais.
0: Tá bom demais, gente. Beleza, abração pra você, minha querida amiga Jair, diretamente de Portugal. 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
0: Bora de música, moçada.
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0: E hoje eu tô com a macaca hoje, hein? 5:17, hein? 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Daqui a pouquinho de portas abertas, hein? Meus amigos Ferantes, bom dia a todo mundo aí. Alô, Coreia. Aumenta aí, Coreia.

Rose, essa vai pra você, porque é que você pediu, não tá programado aqui nessa manhã, tá bom, Rose? É. Guilherme Silva, vem cá, moça. Vem, cosquento. 5:20 na Clube, bom dia, meu povo lindo, abençoado.

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0: Eu atendo o meu grande amigo Orides, hein? Teodoro Sampaio na clube. 5h39, a seguir dentro ou fora. Cai na água, capivara, que leva em bala, hein? Chumbo grosso.

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1: Bom dia, bom dia, bom dia, com alegria, com gratidão, meu povo. E agora da clube, o que é primeiro que vai trazer agora, produção? Fala aí, ajuda aí. Hã? Agora na clube, o dentro ou fora. Agora na clube é o dentro ou fora.
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1: Quem vai sair do jogo, hein? Eduardo Costa tem dois chumbos na asa aqui, coitado, hein? Dois, tem três, né? Três. Três pro alemão do forró. O Nando Moreno, por enquanto não tem nada, hein?
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1: A Natiele diz, bom dia, Dilson. Chumbo na asa aí de Eduardo Costa. Coitado, Natiele. Eduardo Costa em quadro agora, já tá na Berlinda, hein? Já tá na Berlinda o Eduardo Costa.
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1: Nando Moreno não tem nada, e o alemão do forró? Tem um, né? Alô, Girlene, cadê você, lindona? Bom dia, Girlene. Ela quase tudo ligada com a gente, não tá?
3: Alô, Bahia.
1: Abração, Girlene. A Rosa Mora me diz, bom dia, Deus, quem sai do jogo é o alemão do forró. Alemão do forró tem dois agora, hein? Dentro ou fora?
4: Me leva pra Bahia, Ana Maria, só me...
1: Quem você tira do jogo é o nosso Big Brother musical. Oi, Aldaí. Agora,
5: manda a brasa aí no pé da orelha de Eduardo Costa, mandei ficar catacavar. Tchau.
1: Coitado de Eduardo Costa, hein? Gente, Eduardo Costa recebe o quinto voto, tá fora do jogo, hein? Tá fora do jogo, Eduardo Costa. Bom, hoje é sabadão. Assim que resolve o dentro ou fora, já vamos direto pro canto dança, né? Esquece o Eduardo Costa. Eduardo Costa é carta fora do baralho. Agora é canto ou dança. Bora votar, canto ou dança. É alemão do forró?
4: 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Me leva com você.
1: Alemão do forró, você vai de Nando Moreno, hein? Fala aí. Eu quero ver agora, hein? Eu quero ver agora, canto ou dança? Canto ou dança? Oi!
6: Ô, meu amigo Alex Batista, bom dia, bom dia. Tamo por cá, né? Escuta.
1: Pode
6: tá bom? Porque o foda manada vira papá de um onça.
1: Escapa não, hein?
6: Você tá doido?
1: Você tá doido?
6: Manda pra nós, diz o Tião Garrido, padinho. Tchau, viu?
1: Valeu, Bruno. Cadê o Ney? Voltou aqui. Cadê o Ney? Fala, Ney. Fala com nós, meu filho.
6: Irmão do forró, fora da carroça. Tchau,
1: obrigado. Fora. Ele tira o irmão do forró. Canto dança, ele vai de irmão do forró. Isso mesmo, meu aqui.
6: Irmão do forró, fora da carroça. Tchau, obrigado.
1: Fora. Então, nesse caso, eu voto pro Nando Moreno, né?
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1: Ele vai de Nando Moreno. Um pro Nando Moreno. Vou definir com 10 votos a parada aqui, hein? Agora você vota pra cantar. Quem vai cantar três modas? O Nando Moreno ou o alemão do forró? Canta ou dança agora, hein? Esquece Eduardo Costa. Eduardo Costa vai cantar uma moda daqui a pouco pra não ficar muito aborrecido, viu? Opa!
8: Hoje eu vou dar uma igual pra esse pessoal aí de vez em quando faz. Eu vou votar aí no terceiro aí que você mostrou. Entende? Resumindo, eu não escutei. Não tô nem garrada. Você sabe o que, é que eu quero fazer? Falar pra você? Você disse que eu tô doida querendo fazer o mal hoje. O que, que você acha? Bora, bora. Vambora, meu povo.
1: Bora, Rose.
8: Continuando também, hein?
1: É, tô com a manga com leite.
8: Pra fazer o mal.
1: É, tô com a manga com leite hoje.
8: Você disse que você tá perigoso.
1: Tô com a macaca hoje. Agora são 5h47 na clube. Opa!
9: Bom dia, Deus Batista. É Maria Madalena do bairro Frei César.
1: Maria Madalena, tudo bem?
9: Chumbo na asa do Eduardo Costa. E o Nando Moreno pra cantar a garçonete. Um abração, fica com Deus.
1: Nando Moreno tem dois, hein? Dois de Nando Moreno.
4: Minha
1: grande amiga Maria Madalena.
4: Me
1: chama... E se ouvir, vai cantar garçonete se vencer, né?
4: Maria,
1: me... E aí, agora é canto dança, hein?
4: Ana Maria, só me chama que eu vou. Me leva...
1: Meu amigo PC, bom dia, PC. Abração pra você, meu parceiro.
4: Chama, eu...
1: Grande PC, tá ligadão comigo, hein? Oi!
10: Dia, Deus Batista. Meu voto vai ser pro alemão do forró. Se ele...

0: grande PC, tá ligadão comigo, hein? Oi!
1: Dia, Dias Batista, meu voto vai ser pro alemão do forró. Se ele vencer, toque a música Fica Amor.
0: Fica Amor.
1: Tá na clube, tá bom demais.
0: Bom é pouco, tchau, bom é pouco, Joselita. Ela vai de alemão do forró, que agora tem um. Nando Moreno tem dois. O nosso clube zap é o 27995247575. 27995247575. Mete o dedo aí, mete o dedo. Opa!
2: Fala, Deus Batista, que hoje meu Medeira pra cantar aí, alemão do forró, falou.
0: Empate o jogo, hein? 2-2. 2-2, essa briga promete, hein? A parada hoje se define com 10 votos. Canta ou dança? Canta ou dança? Oi!
3: Adilson Batista pra cantar aí, o Nando Moreno.
0: Nando Moreno.
3: Se ele ganhar aí, você roda aquela música pra nós de Corolla Branco.
0: Corolla Branco.
3: Falou, Adilson Batista.
0: Valeu, minha grande amiga Marta Alonso Zé Rochão. Bom dia, meu povo de Mantenópolis. Oi!
2: Bom dia, Deus. Mateus, Nando Moreno aí.
0: Nando Moreno amplia, tem 4, hein? 4 pro Nando Moreno, alemão do forró, coitado, tem dois, mas tá na briga, claro, né? A parada se define com 10 votos. 5:48, hein? 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Oi.
4: Agora é alemão de forró, fogo segredo. Bora, bota fogo nessa bagaça.
0: Ela tá hoje, já tá ligada no 220, hein? Alô, Rose, bom dia. É, agora o alemão do forró, tem. Alemão do Forró tem 3, Nando Moreno tem 4. Vamos fazer o seguinte, bora de música, daqui a pouquinho não resolve os paredão, pode ser? Bom de música, daqui a pouquinho não resolve esse Big Brother musical. Tá chegando o trio Parada Dura e a Bica d'Água no Seba do Táxi. Alô, Seba, alô, meus amigos taxistas, bom dia pra todo mundo. 5:49, tá na clube, tá bom demais.

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5: Momento do caminhoneiro na Clube, hein? Chico Rei, o Paraná. Rotas e estradas. Aos amigos caminhoneiros, boa viagem, vai com Deus, que Deus guarde e proteja a todos.

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3: Ei, moçada, bom dia, meu povo, bom dia, compadre, bom dia, comadre, bom dia, meus guerreiros, bom dia, minhas guerreiras, bom dia, trabalhador, bom dia, trabalhadora, bom dia com alegria, bom dia com gratidão, hein? Bom dia com muita fé, com muita fé, com muita coragem, com muito amor, né, gente? Bom dia, sabadão, bom dia, mas que nunca com gentileza. Por que eu digo que sabadão tem que ter mais gentileza do que não? Porque sabadão, gente, o trânsito de Barra São Francisco vira um caos, né? É muita gente transitando e é preciso, de fato, ter cautela, é preciso ter cuidado a todo momento, principalmente os condutores, né? É muita gente trafegando na cidade. Então, atenção redobrada hoje no trânsito de Barra de São Francisco, por gentileza, tá? Atenção no ir e vir, né, gente? Sempre é bom sair de casa e pedir a proteção divina, falar, Senhor, me protege. Mas a gente fazer nossa parte, né? E devagar, né? É, praticar a conhecida direção defensiva. A direção defensiva é a direção cautelosa. Cuidado, né? Agora na clube são 6:05. 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Agora da clube eu trago pra vocês a...
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3: Cotações agrícolas, vamos conferir como o café está fechando a semana. Vamos começar aqui pelo café Conilon. Lembrando que a nossa fonte é com o Abriel aqui do Espírito Santo. É fechamento de ontem, sexta-feira, dia 11. Olha, o café Conilon tipo 7,8 com até 13% de umidade e 5% de broca está sendo comercializado a R$932 a saca. O Conilon tipo 7 a R$950 a saca. Conilon tipo 8 a R$940 a saca. Vamos ao café Arábica. Olha, o café Arábica, a saca de 60 quilos, está sendo comercializada a R$1.596,87 a saca. O café Robusta, R$992,96 a saca. Vamos agora à cotação do cacau. Olha, o cacau, a saca de 60 quilos, está sendo comercializada a R$1.261 aqui no Espírito Santo. Vamos agora à cotação da pimenta do reino. Olha, a pimenta do reino está sendo comercializada a R$25,25 o quilo. Garrou também aí essa pimenta, hein?

0: carne está sendo comercializada a R$ 25,25 o quilo. Garrou também aí essa pimenta, hein? Vamos agora à cotação do boi. Vamos começar aqui pelo boi gordo castrado, preço médio aqui no Espírito Santo. Já o boi vem apresentando aí, né, alguns dias uma ligeira alta, né? Ainda que seja modesta, mas tem apresentado aí uma ligeira melhora no decorrer dos últimos meses, né? O boi gordo castrado, preço médio de R$ 342,08. Boi gordo inteiro, o preço médio de R$ 343,42. Arroba. Vaca gorda, o preço médio de R$ 322,78. Arroba. Vaca gorda, o preço médio de R$ 322,78. Arroba. Por que a arroba da vaca é inferior ao preço da arroba do boi, hein? Quem é especialista aí pra me explicar? Preconceito com as vaquinhas, né? São 6:08 aqui no nosso Bom Dia Clube. Bom dia para todo mundo aí que está com o radinho ligado aqui no nosso programa.
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0: Agora vamos trazer resultado de loteria, hein? Clube. Atenção, você que fez sua vezinha ontem, sexta-feira, tivemos sorteio da Quina, o concurso 7115. E os números sorteados da Quina foram 12, 43, 61. 67, 74. Olha, a Quina acumulou, hein? Nossa, a Quina tá agarrada faz tempo, hein? Quanto deverá pagar a Quina hoje? Olha, a Quina deverá pagar hoje uma bagatela de 30 milhões, né? Se houver acertador, é claro. Faz tempo que essa Quina tá agarrada, hein? Lembrando que a Lotofácil também é acumulada aí para a Lotofácil da Independência, que corre no dia 15, né? Não me pergunta por quê, que eu não sei explicar. É para vender mais, é claro, evidentemente. Bom, a Lotofácil pagará no próximo dia 15 o valor de 300 milhões à Lotofácil da Independência. Hoje tem sorteio da Mega Sena, né? A Mega Sena também está acumulada, hein, gente? A Mega Sena está acumulada e deverá pagar aí no próximo sorteio, que ocorre de amanhã, né, domingão, né? A Mega Sena agora corre aos domingos e não de sábado para domingo, como acontecia. A Mega Sena deverá pagar aí um valor de aproximadamente de 80 milhões. São 6:10. Alguém aí ficou rico?
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0: o clube tá bom demais. Por que que nós não dá brecha pra tristeza não, pessoal? Aliás, a preguiça e a tristeza, quando encontra nós, quaca, vaca, sai fora, sai vazado. Aí que eu digo, cai na água, capivara, que vem bala, hein? Chumbo grosso. E o canta ou dança, como é que tá aqui? Agora é canta ou dança.
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0: Alemão do forró. Eu quero ver.
2: Aô.
0: É alemão do forró. Se vencer, canta três modas, hein?
2: Aô.

0: 10 vaquinhas sapateiro no curral aí, né? Ana Maria, me leva pra lá. Vem com as quentas. Ô Nando Moreno! Me leva com você. Nando Moreno teve aqui recentemente, né? Chapeludo. E aí?
1: Eu só tinha 30 dias.
0: O nosso Clube Zap é o 27995247575, hein? Opa!
2: Bom dia, Adilson Batista. E aí, tudo bem?
0: Tudo bem?
2: Eu voto aí pra cantar, é Nando Moreno.
0: Nando Moreno.
2: Tá na clube, tá bom demais.
0: Tá bom demais, tá, Tereza? Minha amiga Tereza Sabino, ligadinha comigo lá. Parceiro. Na Puai, alô, meu povo da Puai. Alô, Nilson. Alô, Josão. Alô, Juarez Fagundes, bom dia. Oi.
2: Bom dia, Adilson Batista.
0: Eu sou Mar.
2: Alemão do Forró.
0: Alemão do Forró.
2: Se ele vencer, já tocar é... Lingerie Vermelha.
0: Lingerie Vermelha. Alô, Lucimar, vai de Alemão do Forró.

0: Agora tem 4. Nando Moreno continua na frente com 5. Canta ou dança, ô verão.
1: Oi, Adilson Batista. É eu de novo pra cantar aí, Lemão do Forró.
0: Que empata o jogo, 5-5, 5-5. Essa briga promete, hein?
2: Eu não te...
0: 5 pro Lemão do Forró, 5 pro Nando Moreno, canta ou dança. São 6:13 aqui na Globo, hein? 6:13, bom dia, bom dia. Ô, Tom, e aí?
3: Bom dia, minha amiga, disse Batista, tudo bem? Disse Deus, não canta ou dança, eu vou ficar com Lemão do Forró, hein? Tá na culpa, tá bom demais.
0: É, bom é pouco, bom é pouco. Olha, o Tom põe o Alemão no Forró na frente, hein? Pela primeira vez na frente, o Alemão no Forró. 6 pro Alemão, 5 pro Nando Moreno, hein? Canto ou dança, canto ou dança. Bom dia, Rosa aqui de Manteiro, Rosa. Bom dia, simpática. Tudo bem, Rosa? Rosa ligadinho, amigo lá em Manteiro, hein?
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0: Ah, o que que virou de louquinho? Alemão canta, Dilson. Ótimo sábado. Valeu, Ivanilde. Ela também vai de Lemão no Forró que amplia. O que é isso? 7-5. 7 pro Lemão, 5 pro Nando Moreno. Canta ou dança? Oi.
5: Bom dia, meu amigo Batista. Fica ligadinha sempre no programa. Pode mandar uma música pra mim todo dia. Mandar um alô pra mim todo dia. Eu tô aqui ligadinha com você, rapaz.
0: Obrigado, simpática.
5: Eu quero Lemão no Forró, tá? Se ele ganhar, lingerie vermelha.
0: Lingerie vermelha. Ai, ai, ai. Essa mulher tá querendo lingerie vermelha hoje, hein? Os mal acabados, se preparem, que a mulherada hoje tá querendo lingerie vermelha. Dá uma apimentada, não dá? Ó, lingerie vermelha, dá uma apimentada no trem, dá não? 6:14 na Clube. Tá todo mundo ligado, hein? Alemão do Forró amplia, tinha 8. Nando Moreno tem 5. E aí? E aí? Ô, Russo.
6: Adilson Batista aqui, o Russo da Barra do Ariranha. Eu vou votar no Nando Moreno. Se vencer, toca garçonete. Adilson Batista, o fenômeno da rádio.
0: Ah, você que é fenomenal, Russo. Bom dia, meu amigo. Obrigado, Russo, pela sua audiência, hein? Ó, agora com o voto do Russo, o placar parcial. Seguinte, Nando Moreno diminui, tem 6. O Alemão do Forró continua na frente com 8. Bom dia, Dilson. Meu voto vai pro Nando Moreno. A Nayara do Córrego da Puaia. Valeu, Nayara. Bom dia pra você, minha amiga. Todos da Puaia na sintonia. Ela vai de Nando Moreno, que diminui. Nando Moreno agora tem 7. 7 pro Nando Moreno, 8 pro Alemão do Forró. O jogo é disputado, o jogo é disputado. Canto ou dança? 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Oi!
7: Bom dia, Jesus Batista, José Batista de Águas Claras.
0: José Batista?
7: Vai cantar pra nós aí o Nando Moreno.
0: Que empata o jogo, 8-8, gente.
7: Tá bom demais.
0: É bom, é pouco. 8-8 é o placar, hein? A Natiele tá dizendo pra cantar Alemão do Forró. Ela coloca o Alemão do Forró na frente. Natiele põe o Alemão do Forró na frente. Aliás, o Alemão do Forró agora colocou a bola na marca do pênalti. O Alemão do Forró agora tem 9. Nando Moreno tem 8. Canta ou dança? E o preto decide o jogo, hein? O preto falou que quem canta é o Alemão do Forró. 10 votos, não perde mais. 10 pro Alemão, 8 pro Nando Moreno, venceu a parada aqui.
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0: O meu amigo Nilson tá ligado comigo na Poi, vai de Osmando a do Sandro Lúcio e a sua escolha. Vou mandar pra você, Nilson, a música do Sandro Lúcio e a participação do amado Edilson. A música é Amigo, porque vocês podem reparar de verdade. Reparar, pessoal. Amigo de verdade é igual parafuso. É na hora do aperto, você sabe se presta ou se não presta.
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0: Música linda, né? Aí o amado Edilson e o Sandro Lúcio aqui no nosso Bom Dia Clube. Amigo. Bom dia a todos os meus amigos e todas as minhas amigas na sintonia, que não são poucos, né? Graças a Deus. Cada ouvinte sintonizado, novo amigo conquistado.
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0: 6:20.
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0: A seguir tem Jornal da Manhã com o jornalista Matheus Rocha, hein?

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0: ótima manhã pra você de sábado, 12 de setembro de 2026, no Grupo Faustino de Comunicação, Rede Clube, 93.7 FM, Minas Gerais, 103.9 FM, Espírito Santo, Rede Barra Gospel, 105.9 FM, Minas Gerais e 106.9 FM, Espírito Santo, e Rádio 13 de junho, 99.7 FM, Minas Gerais. Uma ótima manhã pra você em todo o Norte, Noroeste, Capixaba, Leste Mineiro, e a você acompanhando o Jornal da Manhã de qualquer lugar do Brasil e do mundo, através dos sites e aplicativos de nossas emissoras.
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0: Acidente entre duas motos deixa mulher ferida e condutor foge sem prestar socorro em Barra de São Francisco. Guarda Municipal de Barra de São Francisco recebe novos equipamentos para reforçar segurança e proteção dos agentes.
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0: Excelente manhã para você neste sábado. Neste momento, a temperatura é de 20 graus, é a mínima prevista para hoje. A máxima será de 34 graus. De acordo com o site Clima Tempo, não há previsão de chuvas para esse sábado. Amanhã, domingo, a temperatura máxima será de 30 graus, a mínima de 20 graus. E também amanhã não há previsão de chuvas. Não temos previsão de chuvas para este final de semana. Umidade relativa do ar é de 84%, ventos a 9 quilômetros por hora.
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0: Uma excelente manhã para você neste sábado, 12 de setembro de 2026. Jornal da Manhã. Na minha apresentação, jornalista Matheus Rocha. Uma motociclista ficou ferida após uma colisão registrada por volta das 10 horas da manhã de ontem, sexta-feira, na Avenida Edson Henrique Pereira, no centro de Barra de São Francisco. Segundo informações, outro motociclista bateu na traseira da Honda Biz, conduzida pela vítima, e fugiu sem prestar socorro. A mulher permaneceu caída na via, reclamando de fortes dores no pé. A Guarda Civil Municipal e a Polícia Militar estiveram no local para registrar a ocorrência. Em seguida, o Corpo de Bombeiros prestou os primeiros socorros e encaminhou a motociclista ao pronto-socorro. Imagens de câmera de segurança deverão ser analisadas para tentar identificar o condutor que deixou o local. Até o fechamento da matéria, não havia informações atualizadas sobre o estado de saúde da vítima.
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0: Uma excelente manhã para você de sábado, 12 de setembro de 2026, Jornal da Manhã. Na minha apresentação, jornalista Matheus Rocha. Ótima manhã para você na sua casa, se preparando aí para mais um final de semana. Para você que está trabalhando, vai trabalhar daqui a pouco. Desejo a todos um ótimo dia de trabalho, abençoado por Deus. A você no carro, no ônibus, no caminhão, muito obrigado pela carona. A você de todos os bairros, córregos, distritos, vilarejos, condomínios, fazendas, zona rural, você no campo, na roça, nas cidades vizinhas, sábado é dia de feira. Um abraço aos meus amigos e amigas feirantes na sintonia do nosso Jornal da Manhã. Todas as nossas notícias estão disponíveis no @clubefm103, nosso Instagram, é o maior portal de notícias e entretenimento de toda a região. Passando aqui pelo nosso Instagram com mais notícias, notícias rápidas.
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0: A saúde da cidade de Mantena ganhou o reforço de duas novas ambulâncias adquiridas por meio de emendas parlamentares. A novidade foi anunciada pelo secretário municipal de saúde, Murilo, durante entrevista ao Grupo Faustino de Comunicação, ao repórter Rodrigo Alves da Rede Clube. De acordo com o secretário, os veículos já estão à disposição da população e chegam para renovar e ampliar a frota municipal, que enfrentava problemas devido ao desgaste dos veículos. Murilo também destacou que o município ampliou a presença de médicos no PSF, que possuem salas disponíveis. Segundo ele, a medida contribui para reduzir ou eliminar filas em algumas unidades e diminuir a sobrecarga no pronto atendimento.
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1: Mas aqui do nosso Instagram, trabalhadores dos Correios aprovaram uma greve nacional por tempo indeterminado. Segundo a Federação Interestadual dos Empregados da Empresa Brasileira de Correios e Telégrafos, sindicatos de todos os estados aderiram ao movimento. A paralisação foi aprovada durante assembleias, após as negociações da campanha salarial terminarem sem acordo. Um dos principais impasses envolve possíveis alterações no plano de saúde dos funcionários. A Finded, que afirma que foram realizadas várias rodadas de negociações e tentativas de mediação no Tribunal Superior do Trabalho, mas não houve consenso. E pra gente fechar aqui as notícias rápidas do nosso Instagram, @clubefm103, giro de notícias com os nossos repórteres Yuri Cavalieri, Gilmar Francisco e Rodrigo Alves.
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2: A chuva que atinge São Paulo nesta semana continua provocando estragos. Na capital paulista, uma casa desabou nesta sexta-feira na Zona Leste. O imóvel fica às margens de um córrego e não houve registro de vítimas. Um morador precisou deixar o local e foi encaminhado para a casa de parentes. Uma residência vizinha também apresenta risco de colapso. A Defesa Civil precisou interditar os dois imóveis. O órgão emitiu 38 alertas para todas as regiões de São Paulo por conta das chuvas. Será ativado o gabinete de crise do governo estadual, que reúne representantes das instituições envolvidas no monitoramento e na resposta às emergências. A Defesa Civil Estadual emitiu um aviso para risco de tempestades até sábado. Há a possibilidade de chuva forte, descargas elétricas, rajadas de vento e queda de granizo. Entre os períodos de maior atenção estão a tarde e a noite de hoje e a madrugada e manhã de sábado, quando as condições atmosféricas estarão mais favoráveis à formação e intensificação de tempestades. Isso acontece por causa de um ciclone extratropical que se forma no sul do país, influenciando o tempo em todo o território paulista. De São Paulo, repórter Yuri Cavalieri.
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3: Muito bom dia, ouvintes do Grupo Falcino de Comunicação. Notícia de Governador Valadares. Após um ano, o corpo de mineiro morto na guerra da Ucrânia chega ao Brasil. Um ano após a morte do técnico de enfermagem Bruno de Paula Carvalho Fernandes, de 29 anos, que morava em Governador Valadares, o corpo dele chegou ao Brasil nesta quinta-feira, dia 10. Os restos mortais foram trazidos para a Barra de São Francisco, cidade onde nasceu e onde a mãe ainda mora. A identificação foi concluída pelas autoridades ucranianas após exame de DNA. A confirmação da identidade foi emitida pela Polícia Nacional da Ucrânia em Dnipro no dia 7 de agosto de 2026, permitindo a liberação do corpo para a família. Segundo a perícia, o exame comparou amostras coletadas na boca de familiares com fragmentos de tecidos e apontou que os restos mortais pertenciam a Bruno, com probabilidade superior a 99%. Natural de Barra de São Francisco, Bruno morava havia 4 anos em Governador Valadares. Técnico de enfermagem, atuou na linha de frente do combate à Covid-19 em hospitais de Mantena e no Hospital Regional. Com notícia de Governador Valadares, Gilmar Francisco para o Grupo Falcino de Comunicação.
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4: Excelente manhã de sábado. Foragido da justiça é preso com pistola, munições e drogas da zona rural de São Mateus. Um homem de 23 anos, considerado foragido da justiça desde maio de 2025, foi preso nesta quarta-feira, dia 9, na zona rural de São Mateus, no norte do Espírito Santo. Rafael Felicíssimo Medeiros foi encontrado em uma residência no distrito de Nova Imorés. No local, policiais apreenderam uma pistola, munições, drogas e materiais que, segundo a corporação, estariam relacionados ao tráfico. De acordo com a Polícia Militar, os agentes chegaram até o suspeito após receber informações de que ele estaria escondido na região. Durante as buscas no imóvel, foram encontrados uma pistola Taurus calibre 9mm, 2 carregadores e 55 munições do mesmo calibre. Também foram apreendidas 4 buchas de maconha, 2 balanças de precisão, anotações anotações, 3 celulares, R$227 em dinheiro, 1 coldre, 1 motocicleta e 2 capacetes. Rafael havia sido preso em junho de 2024 por tráfico de drogas e associação para o tráfico. Segundo informações da Secretaria de Estado da Justiça, em maio de 2025, ele deixou a unidade prisional para realizar um trabalho externo, mas não retornou e passou a ser considerado foragido. Segundo a Polícia Civil, o homem também possui registros por porte ilegal de arma de fogo de uso restrito, tentativa de homicídio e confrontos com agentes de segurança pública. A corporação ainda afirma que ele é suspeito de envolvimento em 3 homicídios registrados nos municípios de São Mateus e Jaguaré. Após a prisão, Rafael foi levado para a Delegacia Regional de São Mateus, onde foi autuado em flagrante por porte ilegal de arma de fogo de uso permitido. O mandado de prisão, que estava em aberto, também foi cumprido. Depois dos procedimentos na delegacia, o homem foi encaminhado ao sistema prisional. Com informações de São Mateus, Rodrigo Alves, para o Grupo Faustino de Comunicação.
1: Muito obrigado aos nossos repórteres, Rodrigo Alves, Gilmar Francisco e Yuri Cavalieri. 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
4: Excelente manhã de sábado. Foragido da justiça é preso com pistola, munições e drogas da zona rural de São Mateus. Um homem de 23 anos, considerado foragido da justiça desde maio de 2025, foi preso nesta quarta-feira, dia 9, na zona rural de São Mateus, no norte do Espírito Santo. Rafael Felicíssimo Medeiros foi encontrado em uma residência no distrito de Nova Imorés. No local, policiais apreenderam uma pistola, munições, drogas e materiais que, segundo a corporação, estariam relacionados ao tráfico. De acordo com a Polícia Militar, os agentes chegaram até o suspeito após receber informações de que ele estaria escondido na região. Durante as buscas no imóvel, foram encontrados uma pistola Taurus calibre 9mm, 2 carregadores e 55 munições do mesmo calibre. Também foram apreendidas 4 buchas de maconha, 2 balanças de precisão, anotações, 3 celulares, R$227 em dinheiro, 1 coldre, 1 motocicleta e 2 capacetes. Rafael havia sido preso em junho de 2024 por tráfico de drogas e associação para o tráfico. Segundo informações da Secretaria de Estado da Justiça, em maio de 2025, ele deixou a unidade prisional para realizar um trabalho externo, mas não retornou e passou a ser considerado foragido. Segundo a Polícia Civil, o homem também possui registros por porte ilegal de arma de fogo de uso restrito, tentativa de homicídio e confrontos com agentes de segurança pública. A corporação ainda afirma que ele é suspeito de envolvimento em 3 homicídios registrados nos municípios de São Mateus e Jaguaré. Após a prisão, Rafael foi levado para a Delegacia Regional de São Mateus, onde foi autuado em flagrante por porte ilegal de arma de fogo de uso permitido. O mandado de prisão, que estava em aberto, também foi cumprido. Depois dos procedimentos na delegacia, o homem foi encaminhado ao sistema prisional. Com informações de São Mateus, Rodrigo Alves, para o Grupo Faustino de Comunicação.
1: Muito obrigado aos nossos repórteres, Rodrigo Alves, Gilmar Francisco e Yuri Cavalieri. 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

0: Eduardo Costa, apesar de ter perdido, cantou uma moda pra não ficar muito aborrecido, né?
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0: E eu volto a seguir, hein? Depois do Blake tem a propaganda eleitoral gratuita no seu rádio, eu volto logo após com muito mais música.
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21: Coisa boa! Estamos de volta com o nosso Bom Dia Clube, hein?
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21: Bom dia, compadre, bom dia, compadre, bom dia, meus guerreiros, bom dia, minhas guerreiras, bom dia, trabalhador, bom dia, trabalhadora. Bom dia, meu povo lindo e abençoado, sabadão, hein? Hoje, dia 12. 12 de setembro de 2026. São 7:25 aqui na Clube, 7:25. Dando sequência aqui a nossa programação. Passou por aqui, vai dar um salve pra galera, meu amigo Belga. Bom dia, Belga.
22: Bom dia, olho Batista. Sabadão, né?
21: Certinho, Belga.
22: Certinho, graças a Deus, né,
21: velho? E o Inhamento, que é Belga?
22: O Inhamento tá até desmanchando, que
21: é você tem. Chutinho. 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
21: 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Valeu, Belga. Obrigado aqui pela sua participação.
22: Aproveitar e embora mandar alô pra Silvério, pra Brasil. Quer ouvir algo depois, se tiver tempo? Mas acho que não vai dar, não. Tamo Moreno, Coronel Branco.
21: Tamo Moreno.
22: Alô, Adilson.
21: Valeu, Belga. Abração pra você, garoto. Não, Sirlene, bom dia. Bom dia pra todo mundo curtindo o nosso programa. Tá chegando um som do Nando Moreno. A música pedida foi essa aqui, ó. Cadê? Bora. A Gastonete. Abração pro Pico lá em Mantena. O Coreia. O meu amigo Júlio do Lava Jato também tá ligado. Alô, Júlio, bom dia. O Elcio Capoteiro. Alô, meu amigo Clodoaldo, bom dia. O que você fala, hein, Isaac?

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0: clima do forró no nosso Bom Dia Clube, hein?
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0: 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Clodoaldo, bom dia, meu parceiro. Quem tá vindo com o Clodoaldo? Que uma galera, né? Na verdade. Ah, mas quem aqui, meu amigo Ronaldo, Ronaldo, aquele abraço. O Jean também tá atacando a peça. Bom dia, Jean. Forte abraço, seu parceiro. Matheus Rocha, bom dia.
1: Bom dia, meu amigo Adilson Batista. Bom dia, ouvinte da Clube. Chegando aí, vamos juntos, até meio-dia.
0: A Clube não para, sabadão, eu passo a bola pra ele, Matheus Rocha. E se papai do céu permitir, a gente volta a se falar segunda-feira às 4 da manhã, aqui na Clube, né? A gente vai se encontrar por aí. Eu amo vocês, tchau, obrigado. Daqui a pouquinho vamos almoçar juntos no Cariocas, combinado?
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0: Bom dia, bom dia, bom dia, bom dia, meu Brasilzão lindo. Bom dia, meu povo amado, querido, chegando, hein? 8:01, sabadão, 12 de setembro de 2026. Avisa aí que o MR chegou, hein? Matheus Rocha pra te fazer companhia com muita alegria até o meio-dia, de peito aberto, de bem com a vida. 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Vem comigo!
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Tamo juntos, bom dia pra você aí na sua casa. Obrigado pela audiência, minhas amigas guerreiras lindas, maravilhosas, minhas companheiras de todas as manhãs, minhas amigas donas de casa, um beijo no coração, suas lindas. Tenha um lindo e abençoado dia pra você, começando aí mais um dia de trabalho. Deus abençoe que você vença esse sabadão aí no seu trabalho, que bata todas as suas metas. Galera que tá no carro aí, obrigado pela carona, meus amigos taxistas, motorista de aplicativo, galera das entregas e Mercado Livre, Shopee, meus amigos trabalhem sempre na sintonia nos aplicativos. Tá todo mundo ligado com a gente em todos os bairros, córregos, distritos, vilarejos, condomínios, fazendas, zona

rural, você no campo, na roça, galera da campanha de café, meus amigos e amigas nas feiras aí, dia de feira, sabadão, abraço meus amigos feirantes, obrigado pela audiência e a partir de agora vamos juntos girar muita música, sabadão, você já sabe, né? Pouquíssimo papo e muita música no seu rádio, mas a gente começa sempre com a oração aqui do nosso dia, na oração da manhã, sabadão chegou, que alegria poder acordar e encontrar você mais uma vez aqui na Clube FM, começando mais uma edição aqui do nosso Alô Clube, o seu programa de todas as manhãs, trazendo muita música, informação, alegria, participação e muita energia para deixar o seu sábado ainda melhor. Bom dia para você que acordou cedo, bom dia para você que está trabalhando, bom dia para você que está viajando, bom dia para quem está preparando aquele café especial, bom dia para quem está em casa com a família. E bom dia para você que talvez esteja precisando ouvir aí uma palavra de esperança nessa manhã. Hoje é sábado, um dia para respirar um pouco mais fundo, para desacelerar, para olhar ao redor e perceber quantas coisas boas existem na nossa vida que na correria da semana acabamos não enxergando. Às vezes estamos tão preocupados com aquilo que ainda não conquistamos e esquecemos de agradecer por aquilo que já temos. Você acordou? Você tem mais um dia, mais uma oportunidade, mais uma chance de abraçar quem você ama, mais uma chance de pedir perdão, mais uma chance de recomeçar, mais uma chance de fazer diferente. E isso já é motivo para agradecer a Deus. Talvez essa semana tenha sido difícil para você. Talvez algumas coisas tenham dado errado. Talvez você esteja terminando a semana com preocupações que ainda não foram resolvidas. Mas não carregue para o sábado a certeza de que nada vai mudar. Deus pode mudar uma história quando menos esperamos. O que hoje parece um problema sem solução pode encontrar um caminho. A porta que hoje está fechada pode se abrir. A resposta que está demorando pode chegar. Aquele sonho que você quase abandonou pode voltar a ganhar vida. Por isso, neste sábado, escolha a esperança. Escolha agradecer. Escolha sorrir. Escolha estar perto de quem faz bem para você. E acima de tudo, escolha confiar em Deus. Porque a vida passa rápido demais para gastarmos nossos dias apenas reclamando. Abraça mais aí quem você ama. Diga eu te amo, diga eu te amo. Liga para alguém que está distante. Surpreenda, perdoe enquanto há tempo. Faça o bem, porque no final das contas, aquilo que realmente importa não é o quanto acumulamos, é o quanto de amor deixamos pelo caminho. E agora, antes de seguirmos com a nossa programação, vamos colocar esse sábado, esse final de semana, nas mãos de Deus. Senhor, meu Deus e meu Pai, nesta manhã de sábado, eu quero te agradecer pelo presente maravilhoso que é a vida. Obrigado por mais uma manhã. Obrigado pelo ar que respiramos. Obrigado pela nossa família. Obrigado pelas pessoas que caminham ao nosso lado. E obrigado, Senhor, por ter nos sustentado durante mais uma semana. Pai, hoje eu quero pedir que o Senhor visite cada pessoa que está ouvindo a Clube FM. Visita aquela casa onde existe preocupação. Visita aquela família que está enfrentando dificuldades. Visita aquele coração que está cansado. Visita aquela pessoa que sorri para todo mundo, mas que por dentro está lutando para não desabar. Senhor, abraça essa pessoa e ela possa sentir agora a tua presença. E onde houver tristeza, o Senhor coloque alegria. Onde houver medo, coloca coragem. Onde houver angústia, coloca paz. Onde houver desânimo, renova as forças. Onde houver enfermidade, derrama o teu cuidado. Onde houver falta, traz providência. Onde houver uma porta fechada, mostra uma nova direção. Pai, cuida daqueles que estão viajando nesse sábado. Guarda nossas estradas, protege nossas famílias, livra-nos de todo acidente, de todo perigo e de todo mal. Coloca teus anjos ao nosso redor, abraça os nossos filhos, abençoa os nossos pais, abençoa quem está trabalhando hoje, abençoa também quem está procurando uma oportunidade para recomeçar. Senhor, existem pessoas que chegaram ao sábado carregando uma semana inteira de problemas. Então eu te peço,
Tira esse peso dos ombros delas, dá descanso para a mente, dá paz para o coração, dá forças para continuar. Ensina-nos a confiar que nem tudo precisa ser resolvido hoje. Algumas respostas precisam de tempo, algumas portas precisam esperar. Algumas coisas o Senhor está preparando em silêncio. Por isso, Pai, aumenta nossa fé. Quando não entendermos, ajuda-nos a confiar. Quando não enxergarmos o caminho, segure a nossa mão. Quando pensarmos em desistir, lembra-nos de tudo aquilo que já conseguimos superar. Senhor, te peço uma bênção especial nesse sábado. Surpreenda alguém, que alguém receba uma ligação que estava esperando, que alguém encontre uma oportunidade, que uma família volte a sorrir, que um coração ferido encontre consolo, que uma pessoa sem esperança volte a acreditar, que alguém que está pensando em desistir encontre uma razão para continuar. E aquilo que parecia impossível começa a encontrar um caminho. Pai, ensina-nos também a valorizar as pequenas coisas. Aquele abraço, um café, uma conversa, um sorriso, a presença de quem amamos. Porque muitas vezes procuramos grandes milagres e esquecemos que acordar para mais um dia já é um dos maiores presentes que recebemos. E esse sábado seja um dia de paz, de renovação, de gratidão, um dia para colocar a vida em ordem e o coração mais perto de ti. E Senhor, se essa semana deixou alguma ferida, que o sábado seja um começo de cura. Se deixou cansaço, que venha o descanso. Se deixou lágrimas, que venha o consolo. Se deixou dúvidas, que venha a direção. E se deixou uma derrota, que nasça dentro de nós a coragem para tentar novamente. Nós entregamos esse sábado, esse final de semana, em tuas mãos. Cuida de cada ouvinte da Clube FM, cuida dos nossos sonhos, dos nossos caminhos, daqueles que amamos. E que nunca nos falte fé para acreditar que mesmo quando não conseguimos enxergar uma saída, tu continuas trabalhando por nós. Que hoje possamos viver com mais amor, mais gratidão, mais respeito e mais esperança. E que ao final desse sábado possamos olhar para o céu e dizer: obrigado, Senhor, mais uma vez o Senhor cuidou de mim. Nós confiamos em ti, Pai. Nós entregamos esse dia em tuas mãos e declaramos que a nossa esperança sempre estará em tuas mãos, em nome de Jesus. Amém, meu amigo, minha amiga. Vem comigo, que Deus cuide aí da sua casa, da sua família, do seu trabalho e de tudo aquilo que mora dentro do seu coração. E lembre-se, hein? Não importa como terminou a sua semana, Deus está lhe dando um novo dia para começar novamente. Agora aumente o som, porque o Alô Clube está no ar. Música, informação, alegria, participação e muita companhia para o seu sabadão. Fique com a gente, o seu sábado começa aqui na sua Clube FM. 8:10, bom dia! Felipe Araújo, David Leonardo. Preocupa não, que Deus coloca o chão. Bom dia!

Isaías 55. Porque os meus pensamentos não são os vossos pensamentos, nem são os vossos caminhos os meus caminhos, diz o Senhor. Porque como os céus são mais altos do que a terra, deste modo são os meus caminhos mais altos do que os vossos caminhos. E os meus pensamentos são maiores do que os vossos pensamentos. Não existe nada mais extraordinário na vida do que descobrir que existe um Deus no céu que se importa comigo e com você. Entre milhares de verdades que são passageiras,

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0: Muito obrigado.
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0: na Clube, tá bom demais. Ótima manhã pra você, ligado comigo aqui na número 1 em toda a região. Que sequência, hein? Simone e Simaria, meu violão e o meu cachorro. 8h30. Passou por aqui também Zé Vaqueiro, pergunta boba. Alemão do Forró, amanhã vou lá hoje. Kleber e Cauã com Natan, 5 anos de graus. E a primeira de hoje, Felipe Araújo com David Leonardo. Deus coloca o chão e a música na Clube não para. Tem mais pra você, aumenta o volume. 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

Fala, clube, tá bom demais. A rádio que toca muito mais música animando o seu sabadão. Bruno e Barreto, ela vai rodar 10 minutos faltando para as 9 horas da manhã. Tô indo pro break, hein? Já tem mais.

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Tô de volta, 9 horas em ponto. Bom dia, bom dia, bom dia pra você nesse sabadão lindo, maravilhoso aqui na sua Rede Clube, 103.9 FM, 93.7, 12 de setembro de 2026. Seu amigo MR por aqui, Matheus Rocha, continua te fazendo companhia até o meio-dia. Tem Ana Castela e DJ Boss, não é pressão, é a Clube FM.

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0: Tá na Clube, tá bom demais. Bruno Rosa, Cleiton e Romário, coice de mula. 9:33, nossa equipe de promoção chamando. Felipe Faustino, bom dia.
1: Muito bom dia, Matheus Rocha. 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

0: Clube tá bom demais, fechando muito bem aqui o nosso Alô Clube. Morena bonitona, chicote luz. Por falar em bonitona, tem um bonitão que tá aqui, ó. Lindo. Bonitão. Bonitão que vai começar daqui a pouco. Ah, não é hoje, né? Amanhã.
1: Hoje,
0: é daqui a pouco de madrugada.
1: Amanhã às 4 da manhã.
0: Ah, então é daqui a pouquinho mesmo.
1: Bom dia, meu amigo Matheus.
0: Bom dia, tudo
1: bom
0: bem?
1: Dia aos ouvintes da Clube.
0: É o Zeca Gama.
1: Como é que tá o poeirão?
0: Rasganda, Taiopa.
1: Como é que tá a poeira?
0: Tá levantando poeira. Ei, Zeca.
1: Ai, ai.
0: Mexe não, Zeca.
1: E o Cruzeiro?
0: Aí, ó.
1: Tá bem, né?
0: Tá bem. No Campeonato Brasileiro também.
1: É.
0: E o Vasco?
1: O Vasco é o contrário.
0: Não, o Vasco tá lá na Sul ainda, né?
1: O Vasco na Copa tá...
0: Tá bem ainda.
1: Tá bem.
0: Tá bem. Na Sul não, tá na Copa do Brasil, né?
1: Nas duas.
0: Nas duas também,
1: é
0: isso.
1: Nas duas.
0: Aí, ó, tá bem.
1: É, só falta ganhar hoje do Grêmio, às 16h.
0: E tomar cuidado pra não cair no Brasileirão.
1: Sair da zona.
0: Isso. Eu torço muito pra não cair, viu? Eu gosto demais do Vascão da Gama, viu?
1: O Vasco gosta muito de zona. Você já gostou de uma zona?
0: Não,
1: não é do tempo de zona, não?
0: Eu morei em Londres, né? Lá tinha zona, zona 1, zona 2, zona 3. Eu andava nas zonas tudo lá.
1: Você não é no tempo de zona, não, né?
0: Zona rural, você tá falando?
1: É, zona.
0: Aquela das luzes vermelhas.
1: É aquilo, é isso. Você tá começando a lembrar do seu tempo.
0: Das primas?
1: Lá em Patinga tem.
0: Opa!
1: É isso?
0: Lá tinha um famoso lá, ó, Hilda Furacão, olha. Meu Deus do céu. Saiu no programa do Ratinho uma vez. Que um querendo dar facada no outro. Aí eu falei, rapaz, o negócio é bom mesmo, viu?
1: Você já morou em Portugal também? Ou...
0: Morei. 4 meses lá pra pegar o passaporte. Aí depois foi pra Londres.
1: Lá você trabalhou em rádio, em Londres? Não, né?
0: Em Londres eu trabalhava na Record, na Rádio TV Record, do Edir Macedo.
1: Aí, tá vendo?
0: Valeu.
1: O ouvinte às vezes tá escutando o caboclo, mas não sabe, né?
0: Trabalhei.
1: Essa que começou ali, né?
0: É, trabalhei lá.
1: Então já foi da Record.
0: Eu e o Gilmazão somos internacionais. Gilmar trabalhava na Record de Portugal e eu na Record de Londres.
1: Era notícia?
0: Tudo, música, rádio, notícia, tudo.
1: Tipo Globo News?
0: Era,
1: né?
0: Pra Europa inteira. Era em Vila Satélite pra Europa inteira, pra Londres e também pra Via Satélite.
1: E você...
0: a TV também, eu tinha um quadro na TV, que tinha um programa na Record, não sei se tem ainda, que era o Tudo a Ver. Aí eu participava lá, era a rádio na TV.
1: E você fazia programa, você usava qual idioma?
0: Português mesmo.
1: Português.
0: A comunidade brasileira, a da língua portuguesa era muito grande, né? Brasileiro, português, angolano, cabo-verdiano, era muito.
1: Na Angola eu falo português também.
0: Isso, né? Então a comunidade é muito grande, né? Então era... Foi tempos bons lá, aprendi bastante, viu? Os bispos eram rígidos.
1: Você lembra o que você tocava?
0: Os bispos eram rígidos.
1: Você tocava...
0: Ih, na época, rapaz, tocava tudo. Ivete Sangalo, Claudinha Leite, os pagode, era muito, rapaz. Era bom.
1: Tinha sertanejo também?
0: Sertanejo. Não era esse sertanejo universitário que comanda hoje, né? Eu morei lá 14 anos atrás. 14 anos que já voltei, né?
1: Foi nos anos 80.
0: Já tem tempo, não. Voltei em 2013, então já tem um tempinho já.
1: Ah, tá. 2013, né?
0: E
1: 2013.
0: Teria a Olimpíadas lá, rapaz. Eu vim embora, viu? Minha ex-esposa veio embora com a minha filha, não quiseram voltar.
1: Aí você partiu atrás.
0: Eu tive que vir embora. Tava ficando louco já, você tá doido. Por causa da minha filha, né?
1: Lá em Patinga você não trabalhou em rádio, não?
0: Trabalhei em rádio também, Patinga.
1: Também?
0: Comecei lá na Rádio Cidade, passei lá pela Rádio Galáxia, que era a rádio top lá. Hoje, infelizmente, o dono se foi, aí a rádio quebrou.
1: Quebrou.
0: Tá no ar lá, mas assim, muito fraquinha hoje.
1: Tá fraca.
0: Tá fraquinho.
1: Valadares você não trabalhou não, né?
0: Não. Não, na verdade tem Passon, tem a 97, né? São grandes rádios. Escuta aqui.
1: Aí em Passon, quando aqui só tinha rádio AM, ela pegava aqui embaixo.
0: Não, se você subir nos morros aí também, vai pegar.
1: O Zé Linguiça colocava ela pra funcionar na cidade toda.
0: Ah, é?
1: É.
0: Era uma rádio, uma rádio boa, né?
1: Boa.
0: Rádio potente.
1: Até hoje eu acompanho de vez em quando, pra saber o que que tá rolando.
0: Eu escuto muito a rádio Itatiaia, nós estávamos falando aqui agora, eu escuto muito a Itatiaia, que é a rádio número um de audiência no Brasil, viu? E nós somos filiados à Rádio Itatiaia, né?
1: É domingo à noite, eu gosto da Itatiaia.
0: A Itatiaia não toca música, gente. Como é que uma rádio não toca música?
1: É difícil ouvir
0: a rádio Itatiaia é informação 24 horas.

0: E hoje em dia, o que move é a informação, né?
1: É verdade.
0: Só que você tem uma equipe gigante de jornalistas, de editores, é muita gente.
1: Viu? Eu acompanho muita Rádio Tupi.
0: Também.
1: Rádio Rio, boa. Várias rádios eu acompanho.
0: E eu gosto mais ainda, pra mim é número um, sem sombra de dúvida, é a Clube FM, viu?
1: A Clube?
0: É a Clube FM. Essa não tem pra ninguém. Essa não tem pra ninguém, viu?
1: É o que tá mandando agora.
0: Em Mantena, de ponta a ponta, só da Clube FM, em todos os bairros, distritos. A Clube domina. Em São Francisco, não precisa nem falar, né?
1: Lá em Mantena parece até que tem um som ligado nos postes, que fica dando eco, né?
0: Por onde passa, rapaz, tá todo mundo sintonizado na Clube.
1: Mantena.
0: Como diz o Adilson Batista, como é que pode, gente?
1: É de mamana caducando, tá ligado lá em Mantena.
0: Só da Clube, agradeço, né? Nós agradecemos, né, a cada ouvinte de Mantena, nos distritos, né? São João do Manteninha, muita gente participa com a gente.
1: Central de Minas.
0: Isso. E
1: Divindas Laranjeiras.
0: Tá doido.
1: Tabirinha.
0: Leste de Minas pra cá, né? De Valadares pra cá,
1: Canivete,
0: na verdade. E no norte, noroeste capixaba, né? A Clube já
1: aqui nem se fala.
0: Virou,
1: né?
0: Pandemia, né? Explodiu.
1: Aqui eu acho que não sei nem quem escuta as outras, porque eu vou te falar.
0: A Clube dominou. Ei, coisa boa, hein?
1: Isso boa é demais. Bom, né? Bom que a gente tá aqui, né?
0: Graças a Deus. Graças a Deus. E amanhã, então, convite, Zeca.
1: Às quatro da manhã tem Clube da Manhã.
0: Clube da Manhã e depois Zeca, né? Você vai embora até as 8, né?
1: Às 3 da manhã. Ah. Amanhã às 3 da tarde.
0: Três
1: tem
0: da tarde.
1: O Amado Show, que vai ser com o Rafael.
0: Ah, amanhã você
1: Rafael
0: não vem, não.
1: Matos.
0: Rafael Matos.
1: Amanhã
0: que tá,
1: vou...
0: tá ao vivo agora na Barra.
1: É, é. Vou estar tá recebendo meu filho amanhã, aí eu vou estar tá
0: chegando
1: de boa com ele.
0: Dos States?
1: É. Eita. Vou gastar uns dólares com ele amanhã.
0: Ou ele que vai gastar com você.
1: É.
0: Boa. É mais fácil, né? Que tá 5 por 1 ou 6 por 1?
1: É 5 por 1.
0: Ah,
1: né?
0: Então tá bom, gente. Pra ele é bem mais fácil.
1: E hoje tem lá em Mantena a Ação Solidária, você vai e tá, tal.
0: Ah, é verdade, top, hein? É. Boa.
1: Show.
0: Tem um
1: gelado.
0: Vídeo que o Felipe gravou, tá no nosso Instagram lá.
1: Vamos estar lá também.
0: Você vai?
1: Vamos.
0: Aí, ó. Já vai gastar os dólares já do filho, já.
1: Vamos começar lá.
0: Valeu, Zeca.
1: Falou.
0: Até amanhã, então, 4 horas da manhã. Todo mundo ligado. Eu volto daqui a pouco com o Clube do Fã.
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0: Bom dia, bom dia, bom dia, bom dia, meu Brasilzão lindo, bom dia, meu povo amado querido, no ar o nosso clube do fã especial desse sabadão, 12 de setembro de 2026, seu amigo MR por aqui, Matheus Osho, continua te fazendo companhia até o meio-dia de peito aberto, bem com a vida, aqui na melhor e mais ouvida em toda a região, nossa rede clube, 103.9 FM, 93.7, é você de qualquer parte do Brasil e do mundo, vem comigo!
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0: Clube tá bom demais. Sangue de Gelo, Leonardo. Nossa equipe de promoção, Felipe Faustino, bom dia.
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conhecer, meu querido amigo Fabrício. É show, é de Barra de São Francisco, é pro Brasil e o mundo. Ela tem a senha, é o nosso clube do fã. A rádio que toca muito mais música pra você. 4 minutos faltando pras 11 horas da manhã. Tô indo pro break, hein? Já eu volto, trazendo mais uma super sequência. Não saia daí.

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Tô de volta pra você, 11:06. Bom dia, meu Brasilzão lindo. Bom dia, meu povo amado, querido. Sabadão, 12 de setembro, 2026. Seu amigo MR por aqui, Matheus Rocha. Continua te fazendo companhia até o meio-dia aqui, o nosso Clube do Fã. Daquele jeito, hein? De peito aberto e vem com a vida. Aqui na número 1 em toda a região, nossa rede Clube 103.9, 93.7. E a você de qualquer parte do Brasil e do mundo. Fernandinha, Raíssa e Rodada. Bom dia.

0: demais. Dia de pagamento, Fernandinha Raiz, saia rodada. Mais uma vez, contato com a nossa equipe de promoção, nosso querido Felipe Faustino. Bom dia, Felipe. Cadê o Felipe? Felipe saiu aqui, caiu a internet. Vamos voltar mais uma vez. Tava falando aqui do off, vou guardar. Reconectando.
1: Mais uma vez, aí, bom dia, agora Mateus sim. 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
1: 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E a ação da Clube FM vai ficando por aqui neste sabadão. 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
1: 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Matheus Rocha, eu fico por aqui, tá na clube?
3: Tá bom demais, eu também não tinha nascido, eita, não.

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0: clube tá bom demais, fechando muito bem aqui o nosso clube do fã, Geninho com Gil Marques, peão de chapelão, 9 minutos faltando para o meio-dia, agradecendo você pelo carinho, pela sua companhia, pela sua audiência, eu volto se Deus quiser, na segunda-feira com o nosso Jornal da Manhã, a partir das 6 horas da manhã, na Rede Barra Gospel, 6h30 aqui na clube, também na Rádio 13 de junho, 8 às 10 é o nosso Alô Clube, 10 ao meio-dia, o nosso clube do fã, daqui a pouco tem horário eleitoral gratuito a partir do meio-dia e 12h25 tem pra você o bailão da clube, é a programação aí da tarde da sua rede clube, eu vou nessa, agradecendo a todo mundo pelo carinho, pela audiência, um ótimo final de semana pra todo mundo, abençoado por Deus, um abraço marmanjada pra elas, lindas, maravilhosas, eu deixo aqui ó, beijo no coração, tá na clube, tá bom demais, e nunca se esqueçam em que
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participar com a gente aqui do nosso boteco, tem que mandar áudio aqui pra Barra de São Francisco, aqui pra clube, hein? Anota aí, 27 995 24 7575.

0: tomando aí a geladinha? Tá tomando a geladinha, a verdinha? Ai, que delícia! E já, por falar em verdinha, já tem surpresinha pro boteco. Já tem surpresinha pro boteco. Cadê, gente? Meu amigo, por favor, pega minha dipirona. Por favor, me ajuda aí. Traz aqui pra mim uma pet de 2 litros. Traz a dipirona, aquela bem... Aquela que eu gosto pra começar. Hein? Sabe qual que é? Aquela, vai trazendo. Eu quero essa. Eu quero essa aqui, ó.
1: Doce como mel.
0: Né, Babi? Você vai tomar comigo, Bárbara? Vai? Vai, Bárbara?
2: Ai, adoro chegar choro.
0: Bora chegando. Cadê meus amigos? Aqueles, gente. Aqueles que aconteceu, você sabe, né? As minhas amiguinhas também.

sábado, hoje é dia. Hoje é dia e eu não quero nem saber. Eu já vou começar a tomar minha dipirona agora. Já chegou, abre aqui, meu amigo. Me ajuda aqui. Já vou começar a tomar minha dipirona aqui. Porque hoje é dia, gente. É hoje, como todo mundo sabe. Não, acho que vocês não estão sabendo ainda, né? Pois é. Ontem, vocês vão perguntar mesmo, então deixa eu explicar antes que vocês me perguntem. Ontem eu liberei o Joaquim. É, o Joaquim foi passar um final de semana num sítio pra conhecer uma amiguinha que está apaixonada por ele. E eu deixei o Joaquim conhecer a menina, né? Contanto que ele não faça mais 10 netinhos pra mim, né? Esses pintos vêm atrás de mim querendo dinheiro, querendo pensão, né, Joaquim? Então, Joaquim.

0: farmácia aí, sabe? Hoje vai rolar... Cacau! Hoje vai rolar um lance aí, sabe? Eu arrumei um silonzinho daquele, sabe? Pois é. Aí se o Joaquim estiver perto, ele vai contar. E não pode. Não pode, porque hoje a noite vai ser curta pra mim. Depois que eu encarcar na dipirona aqui, você tá doido. É hoje.
1: É muito sem vergonhice, mano.
0: Que sem vergonhice? Que tem beijar na boca, Zezinho? Que tem beijar na boca? Faz mal não. Que tem? Hoje é dia, hoje eu não quero nem saber. Amanhã eu no trabalho, então hoje? Hoje eu vou beijar na boca até amanhecer o dia. Só beijar na boca, Cacau? Sei lá. Mas é o seguinte, ó, a surpresinha é o seguinte, meus amores. Hoje no programa, aqui no nosso boteco, que vai até às 7 da noite, o Boteco das Irmãs, né, da Rede Faustina de Comunicações, vamos sortear uma caixa de Heineken, de long neck, com 24 unidades. Vou sortear uma caixa.

beijo, pede sua moda. E no finalzinho do programa, né? A gente vai sortear uma caixa de long neck Heineken com 24 unidades, oferecimento Alfa Motos. 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Você tá doido? Eu já comprei a minha, né? Eu já comprei porque sábado, todo sábado, quando eu saio daqui entortando, o Joaquim vai me levando, ele vai guiando, eu vou na garupa, mas hoje ele não tá aqui, então hoje eu tive que vir de carro, né? Porque também eu vou tomar muita dipirona, carro é mais seguro, né, Cacau? Eita, o WhatsApp já tá disparado. Repetindo, hein, pra mandar seu áudio. Você que tá ouvindo a gente na 13 de junho de Mantena e também na...

0: todo mundo tá afim de tomar de pirona, e pra tomar de pirona tem que estar ouvindo a gente. Tem que estar ouvindo a gente. Não tem? Não tem? Aqui vocês não falam assim, não tem? Eu tô aprendendo agora do tal de... Não tem? Pois é. Então, pra me acompanhar, você já sabe. Pra me acompanhar na dipirona...
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Então, 3, 2, 1, 1:08, boa tarde. 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

0: Chove, tá bom demais. E na 13 de junho, a primeira da região, tá só um tempinho que eu já volto aí passando o seu áudio, tocando a sua música. E aí, já começou a tomar de pirona? Já tá esquentando? Eu já tô daquele jeito, ó. E o programa nem começou direito ainda, hein? A gente já volta, dá só um tempinho aí.
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1: É isso aí, comigo mesmo até às 7 da noite. Seja bem-vindo, seja bem-vinda. Ligou seu radinho agora? Se prepara, porque nosso boteco, gente, não tem outro igual, né? Que rola muita dipirona,

0: tarde, minha linda. Fala comigo.
1: Boa tarde, Cacau. Aqui é o Jaqueline do bairro da Colina.
0: Oi, Jaque.
1: Vou pedir você pra passar uma moda que o Chapelão oferecer pra minha família, pra sua família, pra todo mundo que tá ligado na clube. É... pra todo mundo que tá ouvindo a rádio, tá?
0: Tá bom, meu amor.
1: Excelente sábado abençoado. Tchau, obrigado.
0: Tchau, minha linda. Um beijo pra você. Ótimo sábado. Ai, como eu gosto do sábado. Como eu gosto do sábado. Pera aí, meu amigo aqui já mandou uma foto do Andipirona, da garrafinha pequena descartável. Eita, Zeca. Você já tá que tá, né? Você já tá que tá. Fala pra mim.
2: E aí, Cacau, bom dia.
0: Boa tarde.
2: Tá tomando de pirona aqui.
0: Tô vendo.
2: Assistindo um filminho. Tomando de pirona. Com tira-gosto.
0: Ê, delícia.
2: Passa uma música aí, filé aí pra nós aí.
0: Passo.
2: Valeu.
0: Valeu.
2: Tá todo mundo aí. Que é o Zeca Belinho do Monte Senil. Valeu.
0: Valeu. Zeca do Monte Senil. Beijo pra você, pra todos aí ouvindo aqui o nosso boteco. Fala comigo, meu amigo.
3: Fala, Cacau. O bambu tá gemendo.
0: Com certeza. Como tá, viu?
3: Ó, que você for tomar aí, toma minha conta também, viu? Não perdo tempo, não.
0: Pode deixar comigo que eu tomo todas.
3: Hoje eu disse a cavalo de pau na carroça.
0: Com certeza.
3: Tomar uma geladinha.
0: Com certeza.
3: Manda pra nós aí, que é pra nós aí. Que é Milton Nelo, Montanha e Mal do Mundo. Fez pra tu, Davi João Gomes aqui.
0: Pedrão, que música. Gente, que música é essa? Eu vou tocar. Eu nunca ouvi, não, mas vamos lá, né? Ouvinte pediu, a gente toca. Gente, pode pedir a música que você quiser, que a gente toca aqui no nosso boteco. O boteco é pra todo mundo, pra todos vocês. Boa tarde, Cacau. Manda de pirona aí. Para de ligar, Luciano. Boa tarde, Cacau. Manda de pirona da boa. Manda... como é que eu vou mandar? Como é que eu vou mandar pra você? Ó. Eu já tô com 6 litros aqui de dipirona. 6, cada uma de um jeito, mas cada uma mais gotosa que a outra, e eu já tô tomando, E como é que eu vou mandar pra você, Eliseu? Vai no cheirinho, sente o cheiro, Ai, que delícia, gente. Ô, trem gostoso é a tal da dipirona. Você tá doido? Oi, boa tarde.
4: Oi, Cacau.
0: Oi.
4: Tudo bom?
0: Tudo.
4: É a Maria das Graças Rodrigues da Barra da Sapucaia.
0: Oi, Maria.
4: Quero participar do sorteio. Quero ganhar essa bebida, hein?
0: Todo mundo quer.
4: Eu me beber amanhã.
0: É, Maria, do Córrego Barra da Sapucaia. Você também toma umas de pirona, né, Maria? Gente, eu nunca vi na minha vida uma região para as mulheres gostarem tanto de pirona que nem aqui. Eu tô aprendendo com vocês, viu? É, será, Cacau? Será? E você que tá aprendendo com elas, ou você fica aí ensinando o povo beber de pirona, né? Cacau, Cacau, Cacau, Cacau. Beijo, Maria. Ô, show, Carlinhos, obrigado. Um beijo pra você também. Gente, mas aqui tem até vídeo. Vídeo de duas garrafas PET, aquelas de refrigerante de 2 litros, cheias de pirona. Vamos ouvir os áudios, né? Vamos ouvir.
5: Quero mandar uma música aí pra todos aí, desse que eu pedi do Alemão do Forró, manda pro Cabeludo, pro Léis, pra mim, pra Joils, principalmente pra todo aqui da Fazenda, Fazenda Vadial.
0: É, Ney? É, Ney?
5: Pois é, eu quero te conhecer, né, Cacau?
0: Claro.
5: O Ney da Seringueira.
0: Ô, Ney da Seringueira, eu também quero conhecer todos vocês, eu amo vocês já assim no meu coração, sabe? É um amor que você nem tem noção, gente. Eu amo de verdade. Oi, boa tarde.
6: Oi, Cacau, boa tarde.
0: Boa tarde.
6: Uma tarde abençoada pra nós, né? Um
0: amém.
6: Pra todos. Eu gostaria de ouvir a música do Gustavo Lima, A Bala Alojada. Tá?
0: Tá.
6: E gostaria de participar da caixinha de Heineken.
0: Todo mundo tá participando.
6: É a de pirona, né?
0: É, a de pirona.
6: Tá bom?
0: Tá bom.
6: Ei, uma Sandrinho. Boa tarde pra você e pra todos, tá?
0: Ei, Sandrinho, gente.
6: Fala curto, tá bom demais.
0: É isso aí, carimbou, todo mundo já chama cachaça de dipirona. Foi ensinar, né, Cacau? Você só ensina coisa errada, né, Cacau? É isso aí, a gente tá sorteando aqui no programa, tá? Sorteio no finalzinho do boteco, antes das 7. Uma caixa de long neck Heineken, já pensou? Uma caixa com 24 long necks da Heineken. 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

especial que eu amo demais, é minha amiga de verdade. Sabe aquela amiga de verdade, amiga? É a Jamaica Mansur, cantora do Dallas Company, vocês lembram aí? Alô, galera de cowboy, pois é, a Jamaica tá ouvindo a gente, lá em Vitória. Meika, meu amor, um beijo pra você, eu te amo. Dá um tempinho aí, tira um final de semana.

Jamaica aí, né? Que era a primeira, né? A vocalista do Dallas Company. A gente vai tocar a música que te lançou pro mundo inteiro. Ai, que linda. Eu amo essa música. Bora tocar.

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1: Opa, 2:08, boa tarde, meus amores, eu sou a Cacau, hein? Vamos juntos até às 7, aqui no nosso boteco, ao Boteco das Irmãs, estamos em rede, aqui na Clube de Barra do São Francisco, na 103,9, também na Clube de Mantena, 93,7, tá na Clube, tá bom demais, e na Rádio 13 de Junho, a primeira da região em Mantena, 99,7. Lembrando, meus amores, que de segunda a sexta eu estou, sabe onde? Na Rádio 13 de Junho em Mantena, de 4 às

3025 para pedir sua música, mandar seu áudio também para concorrer a que prêmio bacana, gente. Uma caixa de long neck Heineken. Ai, que delícia, verdinha, gente. Já pensou geladinha? Nesse calorzão, eu não gosto, né? Eu só gosto de pirona das braba, mas pra quem ama, é a melhor que tem a Heineken. A gente tá sorteando a caixa com 24 long necks. 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

0: pro nosso WhatsApp. Pera aí, como é que é? O que você tá contando pra mim aqui, ô Jurandir de calça caída? Que, como é que é a história? Eu não dou conta, não. O Jurandir tá me falando aqui que ontem saiu com a galeguinha do olho azul, linda, maravilhosa, com 19 aninhos de idade, que ela está apaixonada por ele. Como é que é, Jurandir? Ela tá apaixonada por você?
1: Foi, o que foi que você tá rindo, hein? Eu não quero saber qual foi o motivo que você tá rindo.
0: Ô Jurandir, você não tem dinheiro, Jurandir, pra comprar nem uma Coca-Cola pra menina, Jurandir? Você tá falando que a lourinha do olho azul tá apaixonada por você, Jurandir? Pela essas calças caídas suas. Tem que rir mesmo, Jurandir. Não dou conta, não. Eu não dou conta, não, gente. Eu não dou conta. E aí? Já tá tomando uma? Eu quero saber.

0: Boa tarde, fala comigo.
1: Alô, Cacau, boa tarde.
0: Boa tarde.
1: Sou ouvinte aqui de Mantena.
0: Oi, Mantena.
1: Nossas partes 2 na rua Rosalina Costa 170.
0: Ah.
1: Estou mandando mensagem porque eu quero participar do sorteio.
0: Tá participando.
1: Boa tarde. Manda um modão pra gente.
0: Mando.
1: Obrigado.
0: De nada.
1: Esqueci de falar meu nome. Meu nome é José Alves Honorato.
0: José Alves Honorato de Mantena. Tá concorrendo, meu querido. Tá concorrendo. Sorteio no finalzinho do programa. Mas

0: rápido, tá concorrendo sorteio no finalzinho do programa, mais participação no nosso WhatsApp. Boa tarde.
1: Oi, Cacau, boa tarde.
0: Boa tarde.
1: Queria oferecer uma música para todos os ouvintes, para você, para todos da rádio. Tô aqui te ouvindo.
0: Obrigada.
1: Beijo.
0: Quero
1: participar do sorteio.
0: Tá participando, essa voz eu conheço. Essa voz é a voz da Kátia. Essa voz é da Kátia, minha manicure. Eu tenho certeza que é a Kátia. Essa vozinha eu conheço. Beijos, Kátia. Lá de uma antena, Kátia. Minha manicure, que eu amo. Ah, deixa eu ver aqui mais, peraí. Boa tarde.
2: Boa tarde, Cacau.
0: Boa tarde.
2: Oi, Daniel. Do Córrego Azul, Água Doce do Norte.
0: Água Doce do Norte,
2: ó. Vitória. Ah. Tô há 3 meses morando no interior aqui, estou adorando.
0: Eu também tô amando.
2: E conheci essa rádio maravilhosa.
0: Que bom.
2: E esse programa também no sábado, que pra mim não existe outro.
0: Oba!
2: E tomando a dipirona, almoçando com a minha sogra e minha esposa. A sogra tem 93 anos, Dona Maria.
0: Uau!
2: E a dipironazinha só pra descer uma suan com arroz.
0: É delícia.
2: Valeu, fica com Deus aí.
0: Já aprendeu a dipirona também, Água Doce do Norte.
2: Depois toca boate azul pra mim.
0: Toco sim, muito obrigada pelo seu carinho, por estar gostando do nosso boteco. Já aprendeu a chamar cachaça de dipirona, tá tomando a dipirona. É desse que eu gosto, dos meus. Que toma dipirona comigo, eu tomo daqui, você toma daí, né, meu querido? Obrigada, abraço pra todos aí de Água Doce do Norte. Enfim. A gente tá em todos os lugares, gente. Em todas as cidades aqui da região. Tá todo mundo ouvindo o nosso boteco. Que maravilha. Oi, boa tarde.
3: Boa tarde, amigo Cacau.
0: Boa
3: Tudo
0: tarde.
3: Bem, Atona?
0: Tudo Como bem, gata.
3: Semana foi bem?
0: Foi bem, e você?
3: Aqui é a Rosângela Mauro da Colina.
0: Oi, Rô.
3: Cacau, eu só de ouvir uma música aí, uma modão top aí, você escolhe pra nós.
0: Pode deixar comigo.
3: Pra todo mundo te ouvindo, pra nós aqui da Colina, pra você, pra sua família e pra todos os ouvintes.
0: Obrigada.
3: Tá, eu quero participar do sorteio, hein?
0: Tá bom.
3: Na clube, tá bom demais. Tchau, tchau, gatona.
0: Tchau, gatona.
3: Excelente final de semana pra todos nós.
0: Pra todos nós, Rosângela da Colina. Beijo pra você, pra todos aí na Colina também ouvindo a gente. Gente, esse WhatsApp nosso não é brinquedo, não. Dispara, né? Boa tarde.

0: Hein?
1: Tá bom.
0: Tá bom demais. Tchau, tchau, gatona.
1: Tchau, gatona.
0: Excelente final de semana pra todos nós.
1: Pra todos nós, Rosângela da Colina. Beijo pra você, pra todos aí na Colina também ouvindo a gente. Gente, esse WhatsApp nosso não é brinquedo, não. Dispara, né? Boa tarde. Ele faz a vida. Só me dá dor de cabeça. Não sei o que eu faço com o Joaquim. Não sei. Não sei mais. Só Jesus na minha vida com o Joaquim. Oi, Jesus. Que história é essa, Adilson? Boa tarde.
2: Boa tarde, Tatão.
1: Boa tarde.
2: Aqui é o Wilson José Oliveira, de Prata dos Baianos.
1: Oi, Wilson.
2: Gostaria de mandar um abraço aí pro meu amigo Adilson Batista.
1: Aham.
2: E pedir você que passe uma música pra nós aí. De Lindomar Castilho, pode ser qualquer uma.

0: Escolhe outra aí, tá bom? Isso. Que é isso aqui? Manda na foto aqui da garrafa de dipirona. Eita, essa. Peraí. O símbolo do galo, ainda gostei, atleticano que nem eu. O copinho do galo, gente. Copinho de shot do galo. Valeu. Mais áudios. Ó, mandou seu áudio, pode aguardar que na sequência a gente volta tocando sua música e vai mandando, vai mandando, vai mandando, vai mandando áudio pra gente aqui no 27 995 24 7575. Tá na Clube, tá bom demais, e na 13 de junho, a primeira da região. Mandou seu áudio, Luciano, para de ligar, mandou o áudio, pode aguardar que a gente vai passar sim a sua música. Deixa eu passar o áudio dele logo, gente, senão ele não para de ligar, ele não para de ligar. Fala, Luciano, boa tarde.
1: Boa tarde, eu queria pedir que a música, do Lúcio, aquela música que faz sombração.
0: Sandro Lúcio?
1: Você passa ela para
0: sombração?
1: Sandro Lúcio. Felicita essa música pra você também, da Luciano Pereira Fernandes, Coporanga.
0: Tá, Luciano.
1: Sandro Lúcio, você passa ela para mim ouvir, Sandro Lúcio.
0: Tá bom, Luciano de Coporanga. Eu vou tentar achar. Música de açúcar.

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1: Não, com essa música aqui, eu vou tomar a garrafa inteira, num gole só. Vou tomar todinha assim, num gole só. Com essa aqui. É moda boa.

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0: 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Vamos voltar aqui no nosso WhatsApp rapidinho. Gente, esse WhatsApp pompa. Boa tarde.
1: Boa tarde, Cacau.
0: Boa tarde.
1: Gostaria de ouvir uma música do Alemão do Forró, Lingerie Vermelha. Pra toda a minha família do Vagir Grantaúna e pra vocês da rádio.
0: Obrigada.
1: Eu corro o sorteio da cerveja aí, do Farinha Cerveja.
0: Tá bom, todo mundo tá concorrendo.
1: Sorteio, ó. Chegar nessa caixa de cerveja hoje, Cacau. Tem um bom sábado, tem um bom programa. Fica com Deus. Tem um
0: amém.
1: Bom trabalho pra você aí. Um bom sábado. Boa cachaça aí, ó.
0: Deixa comigo.
1: No peito aí.
0: Deixa tá comigo.
1: Uma cachaça calorão agora.
0: A de pirona, tá? Deixa comigo.
1: Fica com Deus.
0: Você fica com Deus também.
1: É o Bernardo da Silva e Granta Onda.
0: Bernardo da Silva? Bora, Bernardo da Silva. É, gente? Se você me fez.

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1: Opa! Boa tarde, lindo, linda, meus amores.

0: tomei duas pets de 2 litros, já tô começando a ficar legal. Até o finalzinho eu tomo pelo menos 7, né? Né, Cacau? Porque hoje é sábado, né? Hoje é dia, né, Cacau? E hoje você tá sozinha, senhor Jaime. Adilson Batista, me conta essa história que o Joaquim veio aqui ontem, que esse negócio tá encafifando a minha cabeça de um jeito que eu não tô entendendo mais nada não, gente. O que Joaquim tá aprontando? Ei, meu Deus do céu, até sem trazer aqui, o Joaquim, ele tá me dando trabalho. É muita sem vergonhice, né, Zezinho?
1: Muita sem vergonhice, mano.
0: Não é? Pois é, não me respeita. Ele não me respeita. Voltando aqui pro nosso WhatsApp, mas antes, deixa eu falar. 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Só manda áudio pra gente, já vai estar concorrendo. Manda áudio pra

bom demais. Estamos também na Rádio 13 de Junho, a primeira da região Diamantina. Vamos voltar aqui pro nosso WhatsApp, gente. Que bomba! Esse WhatsApp bomba! 2h39. Peraí. Pera, cara.

Sandrinha, ela escreveu assim, ó: amo essa música do Dallas Company, lembro da minha época, obrigada por passar a minha música, Cacau. Que bacana, Sandrinha, que você ama essa música. Eu também amo, gente, principalmente porque é da minha amiga Jamaica Mansu, né? Amiga do coração, minha irmã. Aí, Jamaica, tá ouvindo, Jamaica? Tá ouvindo aí, Vitória? Manda um beijo aí pra Sandrinha, manda um áudio pra gente. Valeu, Sandrinha, beijo pra você. Gente, eu acho massa que os ouvintes, eles mandam áudios e mandam as fotos das dipirona pra mim, porque eles sabem que eu sou uma consumidora, né? Que eu entendo tudo de dipirona. Agora, ô Jalusa, essa para tudo, essa eu não tomei ainda não. Ah, mas também não posso tomar ela hoje, porque você já pensou se eu tomo essa para tudo hoje e ela para

0: comigo Jalu.
1: Boa tarde, Cacau.
0: Boa tarde.
1: Quem tá falando é Jaluza Cristina Dias da Silva, da Vila Santa Isabel.
0: Fala comigo, linda.
1: Eu e minha família somos ligadinhos no Boteco da Clube.
0: Oba!
1: Meu filho.

0: Ricardo e o Marcão da PM.
1: Quem tá cantando aí? Será que é o Joaquim?
0: Todos os ouvintes aqui da Vila estão te ouvindo, beleza?
1: Obrigada.
0: Sábado passado, Cacau, nós fomos no aniversário do meu cunhado. O que tinha de piranha não era da conta, tá?
1: Você tá doido.
0: Uma geladeira lotada.
1: Você tá doido.
0: Dois barris da Brahma de dipirona.
1: Eita lasqueira.
0: E fora as piriguetinhas.
1: As piriguetinhas que engana, né?
0: Tinha tudo.
1: Essa para tudo.
0: Zezinho dela. Beleza?
1: Beleza.
0: Manda uma luzinha aqui pra nós.
1: Claro, Jaluza.
0: Vou te mandar a foto das
1: eu tô vendo aqui, mas que festival de dipirona é barril, é tanta coisa, que é isso?
0: Ai, Cacá, eu só tirei foto dessas duas dipironas pra você.
1: Você tá doido?
0: Olha aí que a Brahma patrocinou de dipirona pra
1: cê
0: nós.
1: Você tá doido? Nossa, essas piriguetinhas enganam, né, gente? Você pensa, bichinha pequenininha, você vai com uma, duas, três, daqui a pouco você tá caindo. Para tudo. Eu agora tô curiosa pra tomar essa para tudo. Mas se eu tomar para tudo, e vai parar tudo, né, Zefinha? E se parar tudo, não vai, né? Você já sabe, né, Zefinha? Aí não vai dar certo, né?
2: Por quê? Não acredita.
1: É, não acredita nem eu. Nem eu. A para tudo, hoje eu não tomo, não. Outro dia experimenta essa para tudo, veja a luz. Hoje não pode, não. Hoje tem esquema, tem esqueminha aí. Boa tarde.
3: Fala, Cacau. Passa uma música intencionada pra nós.
1: Passo.
3: Aí. Amado Batista, seresteiro da noite.
1: Passo.
3: E ofereço pra Coelho Pari, pro pessoal de Omar aqui, o Par Gerai e o Jorge Maroma, sabe tá?
1: Valeu, valeu, valeu. A gente passa, sim. É claro que a gente passa. Fala comigo.
4: Ô, Cacau, boa tarde.
1: Boa tarde.
4: Tá bem?
1: Tô bem, e você?
4: Aqui, deixa eu te falar com você. Eu queria ouvir uma música, Cacau, se tiver jeito, você que passar pra gente. Deixa eu mostrar aí, se você tiver. Eliseu Coelho. Você bota na salinha aí pra ganhar esse dinheiro aí. Eu quero ganhar esse dinheiro.
1: Hoje
4: também.
1: Não é dinheiro, não. Hoje é long neck. Hoje é long neck Heineken, Eliseu. Ele mandou a foto aqui da braminha dele. Ei, gente. Tá todo mundo em carca. Eu não quero nem saber. Eu não quero nem saber, viu? Eu não digo é nada. Eu não digo é nada. Oi!
5: E quero participar do concurso, da cerveja e também do sorteio. Coloca aí, Daniel.
1: Tá, Daniel. Pode.
5: Santa Luzia do Azul.
1: Pode deixar que você tá concorrendo. Todo mundo que tá mandando áudio, gente, está concorrendo, tá? Aos prêmios. Pode deixar, tá todo mundo concorrendo. Tem muitos áudios aqui, ainda a gente vai passando na sequência. Mas peraí, pera. Pera, Cacau, peraí, que.
5: Depois toca Boate Azul.
1: Esse eu já tinha passado, né? Porque o negócio embola aqui, gente. Vocês mandam tantos áudios, um embola no outro e vira uma bagaceira danada. Oi.
6: Sabe aqui é o Pezão? Vou mandar um áudio pro Pezão da filme aqui. Uma música pra ela e pra minha mãe, pra minha irmã lá no Corre da Pratinha. Chonado sem quantia, Gino e Gênio.
1: Chonado sem quantia, Gino e Gênio. Vou tocar. Passar só mais um áudio aqui, depois eu vou pros outros. Boa tarde.
7: Ô, Cacau.
1: Tá em pé ainda?
7: Manda uma música pra mim, pro Lei do Cão. Churrasco de paixão com a Gino e Gênio.
1: É, vão duas do Gino e Gênio.
7: Pra você e pra turma da rádio, turma de Campo Novo e turma de Bota Sassi. Um abraço apertado e bem, Serra Cara. Oi!

peraí, gente, peraí, calma. Deixa eu respirar aqui, deixa eu respirar aqui. Então bora lá, bora, vamos tocar as músicas dos ouvintes e eu volto já já no WhatsApp, tá? Já mandou seu áudio, pode aguardar, porque aqui tá desse jeito, ó.

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3: 3 e 7, boa tarde.
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3: É, gente, é o nosso boteco, né, da Rede Faustina de Comunicações. Estamos na Clube de Bar de São Francisco na 103,9, também na Clube de Mantena 93,7. Tá na Clube, tá bom demais, e na Rádio 13 de Junho de Mantena

pedindo seu modão aí, tá? No 27 99524-7575. Lembrando que estamos sorteando hoje no programa, sorteio no finalzinho, hein? Antes

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E agora, gente, vamos saber o que que aconteceu, porque eu dei folga pro Joaquim, como falei, deixei final de semana ontem, ele passear num sítio para conhecer uma menina aí que tá a fim de conhecer, né? Coitada, ela não sabe com quem que ela tá mexendo, mas tá apaixonada pelo Joaquim. Levei Joaquim pro pet shop, foi todo lindo, de gravatinha, conhecer a nova namorada. Eu tô pensando, gente, que o Joaquim tá lá no sítio conhecendo a menina. Aí eu fico sabendo através de um ouvinte aqui no WhatsApp

0: Francisco, sendo que a gente mora em Mantena e ele tá num sítio lá perto de Mantena. Peraí, Adilson Batista, meu amigo, me explica aí o que que tá acontecendo, o que que aconteceu, porque agora eu tô encucada. Conta pra gente, Adilson Batista, como que o Joaquim veio parar aqui ontem? Conta pra nós, vai.
1: E é verdade mesmo, Cacau.
0: Como é que foi?
1: Esse vergonha desse seu Joaquim apareceu aqui ontem procurando a minha corujinha.
0: Mentira.
1: Meu pica-pau ficou enciumado.
0: A corujinha.
1: Aqui não, Joaquim. Aqui você enverga o bico, danado. Pica-pau montou na jumenta. Corujinha montou na capivara. Passaram a mão na garrucha e botou Joaquim voltar pra manter. Eu falei, Joaquim, Cacau aqui em Barra São Francisco é somente no sábado. Então não parece aqui pra dar problema não, Joaquim.
0: Adilson, você quer falar pra mim que o Joaquim, além de ter ido conhecer uma galinha, uma franguinha no sítio ontem, que ele disse que estava apaixonado só porque viu a foto lá em Mantena, lá na 13 de junho. Você quer dizer que ele veio bater aqui pra ir atrás da sua corujinha? Não, sério, gente. Não acredito. Joaquim, não acredito. É verdade, Zefinha?
2: É, não acredito.
3: É muito sem vergonhíssimo.
0: Você já pensou como o Joaquim é safado? Ele quer

conseguiu vim lá de uma antena aqui pra Barra de São Francisco achar clube e ainda vim perturbar aqui o Adilson Batista querendo a corujinha, mas vocês colocaram ele pra correr, ô coisa boa. Agora eu tô preocupada, Adilson, onde está o Joaquim? Será que ele conseguiu achar o sítio de volta? Ai, ô meu Deus do céu, só faltava o Joaquim se apaixonar pela corujinha, sério, gente.

0: vamos chamar todo mundo. SAMU, corpo de bombeiro, polícia militar, polícia civil. Bora procurar o Cadê o Joaquim, gente? Cadê o Joaquim, gente? Agora vai cá, fala pra vocês. Pensa no galo sem vergonha, que sabe de tudo, fuxiqueiro, fuxiqueiro, esse tem as manhas, viu? Esse tem a... Não sei pra quem que ele puxou. Eu não sei, eu peguei pra criar, né, gente? Eu adotei, ele era um ovo ainda, mas com quem que ele aprendeu, hein?
1: Não tem as manhas, não entra não, sem a instrução de um profissional.

outro. Agora minha cabeça bugou. Eu não sei onde que tá o Joaquim, que ele agora quer uma coruja. Ele quer a corujinha do Adilson. Ah, meu Deus do céu. Pra quem que esse menino puxa?

0: todos os áudios, tá? Agora, né? Já vamos passar mais uns áudios agora. E lembrando que, concorrendo, hein, um fardo com 24 long necks, oferecimento Alfa Motos. Eu tô rindo, mas tô preocupada, gente, com meu filho. Eu não sei onde que ele foi parar, não, gente, eu tô preocupada. Ô, Jesus. Nossa, tem muitos áudios aqui. Fala comigo, Russo, boa tarde.
1: Boa tarde, Cacau, aqui é o Russo da Barra do Ariranha. Eu queria ouvir uma música com Zezé de Camargo e Luciano antes de voltar pra casa. Oferecer pra todos os amigos e as amigas e principalmente pra você, minha amiga Cacau.
0: Valeu, meu amigo Russo da Barra da Ariranha. Vou tocar sim. Oi, boa tarde.
2: Boa tarde, Cacau. Cacau, aqui é a Leita.
0: Oi, Leita.
2: De Barra de São Francisco. Estou falando aqui em cima da Simonete, da loja Simonete.
0: Aham.
2: Gostaria de ouvir a música Rock and Roll Lullaby.
0: Ai, não toca aqui, mas
2: aí
0: eu vou te dar uma
2: você
0: dica.
2: Passar pra mim? Eu ofereço a todos que gostam das músicas da década de 70.
0: Então pronto,
2: né?
0: Eu vou te dar uma dica, Leita. 13 de junho agora, de segunda a sexta, a partir, tá? A partir de 1 PM, a partir do meio-dia, na verdade, de meio-dia às 4, só toca flashbacks nacionais e internacionais. É o show da 13 Saudade, então vai ouvir a 13 de junho pra você ouvir qualquer saudade que você quiser, nacional e internacional, tá bom, linda? Um beijo pra você na apresentação do Juliano Romano, né? O novo integrante da família Rede Faustino de Comunicações. Seja bem-vindo, Juliano, gente boa demais. Fala, Wilson.
3: Valeu, Cacau, aqui é Galo.
0: É Galo?
3: Se puder aí, passa pra nós então com Joaquim e Manuel, Tom de Cristal.
0: Beleza, beleza, ó. Muitos áudios aqui, aguardem aí que a gente já volta, senão a gente não dá conta de tocar as músicas. Nossa, que tanto de áudio. Porque o Joaquim tomou tempo. Agora, esperar, né? Ver se eles vão encontrar o Joaquim. Tá todo mundo procurando, em busca do Joaquim. Joaquim até de folga dá trabalho. Cê tá doido? 3:15, boa tarde. Valeu, Adilson Batista. Valeu. Botou ele pra correr daqui, né?

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2: 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Coca-Cola.

Beija Meika Mansur mandando áudio pra gente. Pra você também, Sandrinha. Já já vou passar os áudios da Jamaica e do Dallas Company. Alô, galera de cowboy. E continue participando, há um montão de áudios aqui.

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1: Comigo mesmo até às 7, agora são 3:36.

0: eu tô aqui na minha dipirona, que vocês conhecem, vocês sabem que eu só tomo dipirona, né? Das braba, das braba. Eu só não vou tomar para tudo, hoje não. A para tudo hoje tem jeito não, hoje vai rolar não, mas eu vou experimentar depois, porque aqui é o seguinte, gente. Pra aprender a tomar dipirona, tem que aprender comigo. Eu tomo todas, eu balanço, mas não caio. Eu balanço, mas não caio. Aprende comigo, hein?
1: Não tem as manhas, não entra, não. Tem a instrução de um profissional.
0: Aqui é profissional, aqui é profissional. Com certeza, né, Cacau? Gente, é o seguinte. A Jamaica, minha amiga Jamaica Mansur, do Dallas Company, que era cantora do Dallas Company, que hoje faz carreira solo, ela tem a banda dela. Ela tá respondendo aqui, mandando áudios pra gente. Ela tá ouvindo o programa lá em Vitória, pelo aplicativo aqui da Clube. E ela tá mandando áudio pra gente. Pensa na pessoa que eu amo. Fala comigo, Meika.
2: Ei, Cacau. Cacau, ela é estranho pra mim te chamar assim, porque a gente é amiga há tanto tempo.
0: Sim.
2: Pra mim você sempre vai ser a Nice Cacau, a Nicinha. Minha grande amiga, minha querida amiga.
0: Sim, com certeza.
2: Então, olha, aqui é Jamaica, tô passando aqui pra deixar um beijo aí pra você, né, Nice?
0: Obrigada pra você
2: e
0: também.
2: Tô muito feliz de saber que você tá agora aqui no meu estado, pertinho aqui de mim. Ó, tô te esperando aqui em casa.
0: Eu vou, você é minha também.
2: Visitante, de você sumir de novo e embora pra lá, hein? Tava aqui fazendo as contas de quantos anos
0: a gente conhece. Jamaica. Conta não, Jamaica. Conta não, conta não.
2: Tem essa amizade maravilhosa. É, eu acho que já deve ter quase uns 20 anos.
0: Com certeza.
2: Desde que você tava lá em Patinga, né?
0: Com certeza, uns
2: então,
0: 20
2: muito
0: anos.
2: Muito tempo.
0: Muito tempo.
2: Só não vamos fazer muitas contas pra não falar a nossa idade, né?
0: Com certeza.
2: Mas olha, amiga, tô muito feliz de saber que você tá pertinho de mim.
0: Aham.
2: E tô esperando sua visita aqui, é sério, hein?
0: Você também vai vir aqui.
2: Falei, né? Uhum. E nos bastidores, pelo WhatsApp. E tô aqui pra mandar um beijo pra você, te desejar muito, muito, muito sucesso.
0: Pra você também, meu amor.
2: Brilha aonde você tá.
0: Nós duas.
2: Então fica com Deus aí, tudo de bom. E um beijo enorme aí pra você e também pra todos os ouvintes aí dessa rádio maravilhosa Clube FM. Tá na Clube? Tá bom demais, né? Assim?
0: É, assim.
2: Beijo,
0: beijo. Te amo, Jamaica. Eu te amo demais, minha amiga.
2: Ah, eu quero mandar um beijo muito grande pra Sandrinha.
0: Aí.
2: Tava aí escutando, né?
0: Louca.
2: Quando você tocou a nossa música aí, galera.
0: Sim.
2: De cowboy, né?
0: Amor, amor, amor.
2: Então, Sandrinha, ó, obrigada pelo seu carinho, viu, minha querida? Me acompanha aí nas redes sociais pra conhecer meu novo trabalho. É Jamaica Mansur. Um beijo enorme pra você, viu? Beijão.
0: Beijo, Jamaica, você sabe, eu te amo demais, nós somos amigas de verdade, amiga de uma pra casa da outra, de passar dias, né, Jamaica? E ela também, gente, é terapeuta, é minha terapeuta. A Jamaica aguenta eu falando no ouvido dela até as 4 da manhã, gente. É, quando eu tô triste, quando eu tô mal, é pra ela que eu ligo, é ela que me escuta, ela que me ouve, porque nela eu confio demais. Jamaica, muito sucesso na sua nova carreira, Jamaica Mansur e banda. Cantando aí, né? Os country. Nossa, que mulher que canta, gente. Que voz é essa? Beijos, meu amor. Também te amo demais. E a nossa amizade é eterna. Da mesma forma que você está me convidando pra ir em Vitória, eu tô te convidando pra vir aqui também. Vem passar uns dias aqui.

0: amo demais. Vamos continuar aqui nos nossos áudios. Oi, boa tarde. Oi. Vou passar o de baixo, que tá aqui, parece que... Oi.
1: Ô, Cacá.
0: Ah, agora
1: bom
0: sim.
1: Bom dia, Cacá.
0: Boa tarde.
1: Maria, tema.
0: Fala, Maria.
1: Tô ouvindo seu programa aqui, tá bom?
0: Obrigada.
1: Gosto de ouvir seu programa, você é muito alegre.
0: Obrigada, meu amor.
1: Gosto de gente alegre.
0: Isso aí.
1: Cacá, você vai passar uma música do padre Ezequiel pra me ouvir? Qualquer uma, tá bom? Deus a você, né? Pra todos aí da rádio, pra todos que tiver alguma. Obrigada, um abração pra você, tá bom?
0: Beijo, meu
1: e
0: amor.
1: Com Deus, querido.
0: Com Deus também.
1: É muito alegre.
0: Obrigada.
1: Tchau, tchau, viu?
0: Tchau, um beijo no seu coração. Mas o programa agora é de modão. Eu vou ficar te devendo essa, tá, meu bem? Mas tem muita música linda aqui. Um beijo, muito obrigada pelo seu carinho. A gente tá aqui pra isso, né? Pra alegrar o...

0: pessoas. Esse é o nosso trabalho no rádio, que a gente faz com muito amor. Dérico do churrasquinho. Quer ver ele brigar comigo, gente? Por que que eu não acho esse pé de frango, Dérico?
1: O Cacau.
0: Ah, lá vem ele.
1: Boa tarde.
0: Boa tarde.
1: Eu queria ouvir uma música com o André Andrade. Vou te pedir novamente pela quarta vez. Pé de frango. Meu Deus do céu. Entendeu? E deixa seu Joãozinho ali, ó. Quietinho. Eu vou comer os pés dele também.
0: Ele
1: tá
0: não
1: bom?
0: Tá aqui. Comer os pés do Joaquim, nunca, ele não tá aqui hoje, não. Eu não acho esse pé de frango de jeito nenhum, gente. Só eu que não acho. Onde que fica esse pé de frango, pelo amor de Deus? Alguém me ajuda, senão o Dérico fica nervoso. Fica nervoso comigo demais. Oi, boa tarde.
2: Tarde, Cacau.
0: Tarde.
2: Quero pedir uma música de Amado Batista. Amigo.
0: A gente toca.
2: Quero oferecer para Adelaide e para Marisete 16 de abril. E para todos os ouvintes que estão escuta, tá na clube? Tá bom demais. Tchau, obrigada.
0: Valeu, Joselita Batista. Um beijo pra você, meu amor. Obrigada pela participação. Boa tarde.
3: Ei, Cacau.
0: Oi.
3: Boa tarde, minha amiga. Tudo bem contigo?
0: Tudo com você.
3: Cacau, minha esposa e eu estávamos ansiosos, cara, pela sua chegada.
0: Nossa.
3: No programa.
0: Que isso?
3: Se puder me fazer um favor, passa pra nós aí, Adson e Alana. Respeita a galera da rodada.
0: Passo sim.
3: Se é possível aí.
0: Passo sim.
3: Pode, tá cedo, Cacau. Fala
0: ixi,
3: pra nós aí.
0: Ixi, Ney, eu já tomei, foi três litrão dobrado. Seis. Três garrafas PET de 2 litros de plástico. 6 litros. Já tomei 6 litros de dipirona. Ainda tô de pé. Obrigada pelo carinho, por ficarem esperando eu chegar aqui. Ah, gente, eu amo vocês. Não tem jeito. Não tem como. É muito amor envolvido. Obrigada. Eu vou tocar sua música. Oi, boa tarde.
4: Boa tarde, Cacau.
0: Boa tarde.
4: Quero participar do sorteio aí. Coloca meu nome nesse sorteio, hein? É o Sirineu.
0: Tá bom.
4: Café Água Doce do Norte.
0: Todo mundo tá participando.
4: Coloca meu nome no sorteio. Tô ligado aqui no seu programa aqui.
0: Obrigada, gente. Todas as cidades, né, da região, todas ligadas aqui no nosso boteco. Boa tarde, Cacau. Que bom ouvir sua animação neste sábado quente. Olha, tenho 2 Joaquins na minha vida, meu pai e meu filho Enzo Joaquim. Bom, mas os meus Joaquins são tranquilos, não me dão trabalho, não. KKK. Quero participar do sorteio e ganhar essas verdinhas. Ô, Rosiane. É, eu não sei se foi o nome que eu escolhi, mas, ó, eu vou falar com você a verdade. O Joaquim acaba com a minha vida. Acaba com a minha vida. Eu não sei nem explicar mais, gente, o que eu faço, não. O Joaquim só me dá trabalho. O problema é que eu amo tanto o Joaquim que eu nem sei onde ele anda. Eu não sei onde que o Joaquim tá, gente. Eu tô desesperada. Cadê meu filho? Boa tarde.
5: É, Carol, quero saber esse negócio do Joaquim pra São Francisco aí, hein?
0: Já pensou?
5: Vamos beijar esse Joaquim, vamos cortar ele.
0: Não.
5: Agora eu fiquei com raiva também.
0: Tá com raiva? Porque ele sumiu? Ele desapareceu e eu tô doida aqui?
5: Ei, Joaquim, nós temos que jogar o Joaquim. Agora eu quero jogar o Joaquim na panela. Ele me pesou agora.
0: Ixi, agora pronto. Agora todo mundo quer comer o Joaquim. Pior que ele não tá nem aqui pra se defender. Se ele tivesse aqui, ele tava xingando todo mundo. E eu não sei onde que meu filho tá. Joaquim, cadê você, Joaquim? Cadê o Joaquim, gente? Me ajuda.
6: Eu aqui vou parar aqui na farinheira, tô caçando namorada.
0: E Adelaide, ele tá onde, Adelaide? Na farinheira. Adelaide, faz um favor pra mim, você viu o Joaquim aí? Onde que é a farinheira, gente? Onde que é essa farinheira que o Joaquim foi parar? Prende ele aí pra mim. Ô, Adelaide, me ajuda. Prende o Joaquim pra mim, eu vou mandar buscar. Mas ele vai ter um castigo que ele nunca teve na vida. Fica por aí fazendo um monte de menino. Né? Já tem 400 lá no Vale do Aço, mais 2 que ele arrumou aqui, 402. E rodando por aí solto, sozinho, vão vir mais uns 300. Já pensou? 700 pintos atrás de mim querendo pensão? Tô lascada. Prende ele pra mim, prende. O castigo vai ser brabo. Ele tá lascado comigo agora. Boa tarde, minha amiga Cacau. Tô aqui ligadinha na clube, quero ouvir Zezé de Camargo e Luciano. Saudade bandida, pode deixar que eu toco. Ofereço pra você e todos que gostarem da música. Quero participar do sorteio, tá na clube, tá bom demais. Ô Maria Dominga da Barra, Bom Jardim. Beijos, obrigada. Gente, tem muitos áudios aqui, a gente vai passando na sequência. Pode aguardar, boa tarde.
7: Cacau, boa tarde. Aqui é a Dalva Luz de Matena. Quero participar desse sorteio.
0: Tá bom, tá participando.
7: Ouvindo seu programa é muito bom.
0: Obrigada, meu amor. Gente, o WhatsApp tá pocando aqui. Aguarda aí que a gente vai passando conforme vão chegando. É a fila de espera, tá? Os áudios vão chegando, a gente vai passando, a gente vai tocando as modas, vai tocando as músicas, vai atendendo vocês. Gente, eu tô desesperada. Eu tô desesperada. Deixa eu tomar uma geladinha. Vou até misturar com medipirona, porque o Joaquim tá me fazendo raiva de...

Zezé de Camargo e Luciano, saudade bandida, eu preciso de você aqui. Eu preciso de você aqui comigo até às 7, aqui no nosso boteco. É o boteco das irmãs, é o boteco da Rede Faustino de Comunicações, até às 7. Estamos aqui na Clube de Barra de São Francisco, na 103,9. Na Clube de Mantena, em 93,7. Tá na Clube, tá bom demais. E também na Rádio 13 de Junho em Mantena.

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0: 8000. E continue participando, mandando seu áudio, pedindo sua moda, ainda dá tempo, hein? Manda aí pra gente, ó, pra mandar o WhatsApp, tem que ser aqui pra Clube da Barra de São Francisco, tá bom? 27 99524 7575. Estamos em rede, tá na Clube, tá bom demais. E na 13 de junho, a primeira da região. Voltando pro nosso WhatsApp. Opa, o Lemão mandou um vídeo aqui de uma garrafa de dipirona. Tô vendo, Lemão. Tô vendo, tem tá bom aí, hein?
1: Aonde, Cacau? Dipirona?
0: Bora! Apa, eu tô numa misturada aqui que eu nem mais sei o que, que eu tô tomando aqui. Eu já tomei de todas as marcas e modelos e espécies, eu só não quero a para tudo.

0: Boa tarde, minha amiga Cacau. É a Elza Alves de Souza Ferreira, aqui do Códice Laranjeira.
1: Oi, Elza.
0: Mandou um pra gente que tem uma grande audiência.
1: Obrigada.
0: O programa é nota mil, tá?
1: Obrigada, meu amor.
0: Boa tarde pra você, um bom final de semana. Fique com Deus.
1: Amém.
0: Mandou um sorteio, fazendo
1: tá rádio. Bom, beijo pra você, Elza. Pra todos do Córrego das Laranjeiras, é audiência total aí. Obrigada pelo carinho, minha linda, pela participação. Ai, fala comigo, Sandrinha.
2: Oi, Cacau. Eu ouvi aqui as mensagens da Jamaica.
1: Ouviu? Ela mandou.
2: Obrigada, tá? Pela mensagem aí que você colocou no ar dela aí. Eu vou curtir sim, tá? A música dela. Mas muito obrigado mesmo, tá? Por lembrar de mim. Fala com ela que eu mandei um abraço também. Beijão.
1: Ah, gente, que agradece. Já pensou que maravilha? Ela saber que as pessoas ainda amam, né? O trabalho dela, lembram dessa música, gostam dessa música. Segue ela lá, Jamaica Mansur. É, ela tá em carreira solo, né, Meika? Tá ouvindo a gente lá em Vitória pelo aplicativo. Ela ficou muito feliz, viu, Sandrinha? Beijo, meu amor. É utilidade pública, gente. Pera aí, o que que tá acontecendo? Uma pessoa desapareceu ontem. Gente, um dia só não é desaparecimento, não. Mas tá pedindo pra gente dar uma força aqui. Deixa eu ver o nome dele que desapareceu. A família está procurando por Leone Dottmann, né? Está desaparecido desde ontem. Quem tiver, né, alguma informação para falar com Lorene Dettmann, que fala na verdade Dettmann, no 27 997 32 37 78. É, se alguém encontrar um rapaz, tá bom? É, desaparecido Leone Dettmann, entre em contato aí que a gente passa o WhatsApp. Vocês vão encontrar rápido, com fé em Deus, tá bom? Deus é bom o tempo todo, né? Ele deve estar na casa de alguém, de algum amigo. Não preocupa não, um dia só, né? Não se preocupar não, tá? Não aconteceu nada não, com fé em Deus. Com fé em Deus. Aí eu fico, a gente fica preocupado, né? Mas não deu nada não, não deu nada não, tá bom, meu amor? Boa tarde, minha querida Cacau, tudo bem? Posso fazer uma pergunta? Claro que pode. Você é Cacau que trabalhou na Rádio Nova Onda em Nova Venécia? Adoro ouvir você, cheguei agora do trabalho, tô te ouvindo. Ô, Lúcia, Lúcia do restaurante da Lúcia, sim, sou eu trabalhei lá, sim, sou eu sou a Cacau. Que bacana, beijo pra você, minha linda, obrigada aí pela participação, por me ouvir sempre, obrigada, ouvir a gente, né? Opa, boa tarde. Gente, muito áudio, né? Boa tarde.
3: Boa tarde, Cacá.
1: Boa tarde.
3: É Maria Madalena, do bairro 3 César, Mantena.
1: Fala, Maria.
3: Também vou pegar uma carona com a Joselita, com essa música bonita do Amado Batista, que ela pediu aí. E eu quero participar do sorteio.
1: Tá participando.
3: Tô com vontade de tomar dipirona.
1: Ei,
3: tô
1: coisa boa.
3: Necessitada de dipirona, Cacá.
1: Eu já tô tomando todas aqui.
3: Tô aqui trabalhando e te ouvindo. Essa voz linda que você tem.
1: Obrigada, meu amor.
3: Eu amo ouvir sua voz, Cacá. Obrigada. Você é demais.
1: Obrigada, Madalena. Vocês que são demais. O que seria de mim se não fossem vocês participando, ouvindo a gente aqui, né? A gente volta já já. Ó, a Cacau, a música Pé de Frango, tô vendo, vocês estão mandando aqui no YouTube, tem no YouTube, mas aqui no playlist da rádio não tem, gente, pelo amor de Deus, vocês vão me endoidar com esse pé de frango.
4: Pede o Adilson Batista aí que te passa.
1: Adilson.
4: O pé de frango pra você, que já tocou várias
1: vezes. Tá, aqui, vou falar com ele, vou mandar mensagem pra ele aqui, tá bom? Boa tarde, 4:18, aqui no nosso boteco, gente, esse boteco é uma zoeira, né? Uma resenha. Continue com a gente. Boa tarde.
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0: para esses lindos participando com a gente. E foi Adelaide? E foi Adelaide?
1: Eu tenho o primeiro áudio.
0: Primeiro áudio de quê? Peraí, gente, não tô entendendo nada.
1: Farinheira, antes de chegar em Vargem Alegre.
0: Ah, gente!
1: Eu tenho o primeiro áudio.
0: Você tá, peraí, antes de chegar em Vargem Alegre, Joaquim foi longe desse jeito? Prende ele aí, deixa ele preso pra mim, tá? Vou dar um jeito de mandar buscar pra dar o castigo que ele merece, viu, Adelaide? Ei, gente, quem dá conta disso? Boa tarde.
2: É, Cacau, por favor, é Daniel aqui.
0: Oi, Daniel.
2: São Luzia do Azul, Água Doce do Norte, de novo. Ah. Toca garçom aí pra mim.
0: Ah, já toquei,
2: e
0: né?
2: E hoje, eu não tô aguentando, não. Hoje eu acho que eu não vejo a noite chegar, tá? O negócio tá ficando feio, tá?
0: Vai.
2: Muita de pirona.
0: Vai devagar, tá, já te falei.
2: Tá bom demais.
0: Já até toquei sua música, gente. Você vê como os áudios estão atrasados. Já toquei a música dele. Eu já falei pra vocês irem devagar. Porque vocês não conseguem me acompanhar. Não consegue não.
3: As manhas não entram, não. Tem a instrução de um profissional.
0: Você não aguenta mais, não? Pois eu vou até amanhã. Hoje eu não durmo, não. Eu vou virar, vou dar virote. Eu quero nem saber. Você já tá caindo aí, né? É, a culpada sou eu. Culpada é você, Cacau. Fica aí falando pra todo mundo. Vai tomando de pirona. Bora tomar de pirona comigo. Eita, boa tarde, Cacau. Seu Joaquim tá bem no bingão solidário da maçonaria em Mantena, tomando chope de graça. Ai, Glauber. O Joaquim tá lá no bingo. Ele vai virar churrasco no meio daquele tanto de churrasco. Deixa. Se tem um lugar que eu tenho certeza que ele não vai estar, é lá. Porque lá tá tendo churrasco. Já pensou se eles pegam ele e tacam no espeto, Glauber? Ele tá lascado. Lá ele não tá, não. A amiga achou ele lá na farinheira, lá já tá prendendo ele lá pra mim pra eu dar o castigo que ele merece. É só dor de cabeça. Você tá doido? Boa tarde.
3: Boa tarde, minha amiga Cacau.
0: Boa tarde.
3: Tá tudo bem?
0: Tudo. Tudo jóia, e você?
3: Tamo junto, hein? Tamo junto.
0: Vamos
3: dar música pra nós. Tá jóia?
0: Tá jóia.
3: Estamos aqui no Monte Ceni. Um abraço, forte abraço.
0: Abraço. Pra você também, Agildo Barreto. Obrigada pela participação. Boa tarde.
4: Ei, Cacau, boa tarde.
0: Boa tarde, Sônia.
4: Sônia de Guararema.
0: Guararema?
4: Quero participar do sorteio aí. Tá na clube, tá bom demais.
0: Tá participando, minha linda. Tá participando, tá? Oi, boa tarde.
5: Cacau, assim que como a Dilson não deixou eu passar com mentirosa.
0: Não.
5: Ele não vai deixar você na mão também, não. Ele vai encontrar esse pé de frango.
0: Pois é, mas eu não tô conseguindo falar com ele pra ele me falar onde que ele achou esse pé de frango. Eu não acho de jeito nenhum, Silene. Acho não, Silene. Em lugar nenhum, Silene. Boa tarde.
6: Ô, Cacau.
0: Oi.
6: Boa tarde. Aqui o Manoel do Bar Carabinho.
0: Fala, Manoel.
6: Passa uma música pra Naê, Cacau.
0: Passa.
6: Sérgio Reis. Aquela que diz cavalo preto.
0: Ah, o cavalo preto.
6: Passei pra ouvir nós. Pessoal de Mantena, pro Bruno, Matainara, pra Nega. Pra todos que estão ouvindo. Tá na clube, tá bom demais, né, Cacau?
0: Valeu, meu querido. É nóis. Obrigada pela sua participação. A gente vai tocar sim o seu cavalo preto. Aqui você pode pedir sua música, já a gente volta com mais áudio. Você que já mandou, pode aguardar que a gente passa o áudio, a gente toca a música. Faltando 18 para 5, boa tarde para todo mundo curtindo aqui o nosso boteco. Eita, boteco, será que eu aguento tomar mais uma? Eu vou pegar mais leve agora, porque eu vou virar a noite hoje, né? Então eu vou pegar mais leve, porque eu já peguei pesado até agora.

0: Então, calma. Vamos tocar as músicas dos ouvintes. Bora, bora, bora, bora, bora botar pra torar esse trem tudo aqui. Bora.
1: Bota pra torar.
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1: Boa tarde, eu sou a Cacau, hein? Vamos juntos até às 7 aqui no Boteco. É o Boteco das Irmãs, né? Estamos aqui na Clube da Barra de São Francisco 103,9, em rede também com a Clube de Mantena na 93,7, tá na Clube, tá bom demais. E na Rádio

0: 7:05 pra pedir sua música, pra mandar seu alô. E é pra lá que a gente tá voltando pro nosso WhatsApp. Atender os ouvintes, boa tarde, o que que foi?
1: O Cacau, acho que esse galo que ela achou aí não é o Joaquim, não, tá?
0: É não?
1: O Joaquim, porque o Joaquim tá aqui, prendi o Joaquim.
0: Ai, meu Deus.
1: Não vou deixar ele sair daqui, não. Prendi.
0: Achou?
1: Ele aqui na gaiola.
0: Achou, Kátia?
1: Tênis, safado.
0: Achou, Kátia? Então segura ele aí, já pode começar a dar castigo, viu? Pode começar a dar castigo. Rapaz, vai que galo, já sabe até onde é a casa da Kátia. Você tá doido? Você tá doido? Eu não dou conta, não. Eu não dou conta. Coloca meu nome no sorteio, Cacau. Coloco sim, Joselita. Um beijo pra você, meu amor. Gente, o que eu faço? Boa tarde, quero ouvir música com Gina e Gena. Ela chorou de amor. A gente vai tocar, Vanderlei. Aguarda aí, tá bom? Quem mais participando? Não tem jeito, gente. A música Pé de Frango só tem no YouTube. Não tem aqui na... no nosso playlist. Infelizmente, tá, Gilson? Não tem, não tem. Já procurei. Boa tarde, Deusânia.
2: Ei, Cacau. Boa tarde, princesa.
0: Boa tarde. Deusânia. Tudo bem, linda?
2: Eu passando pra te pedir uma música com Nando Moreno e participação de Gina e Geno.
0: Não achei, mas vou tocar outra.
2: Vê se encontra aí.
0: Passa. Encontrei, não, mas vou tocar outra melhor.
2: Ofereço pra você, em primeiro lugar, com a ótima locutora.
0: Obrigada, meu amor.
2: Ofereço também pra Glaucio, pra Comadre Vanilda, pra Cidinha, pra Ivonete. Pra quem gostar da música, pra mim, pro meu esposo e meus filhos também, tá bom?
0: Tá bom, Deusânia. Um abraço
2: pra você e bom final de semana.
0: Obrigada. Ótimo fim de semana pra você, pro seu esposo, pros seus filhos, pra toda a sua família. Tá bom, minha querida? Ah, quem tá pedindo pra mandar, colocar no Instagram da rádio aí sobre o desaparecimento do menino, é, a galera que trabalha com Instagram já saiu da rádio, não tem ninguém aqui pra fazer isso agora. É, gente, não vai dar tudo certo, vai dar tudo certo. Não fiquem desesperados, por favor. Sumiu ontem, não sumiu não, tá na casa de alguém, pode ter certeza, com fé em Deus. Boa tarde.
3: Ô, Cacau, aqui é a Adeli Barbosa da Ponte Alta. Quero pedir uma música a você aí, Nando Moreno, Submisso a Você. Essa música apaixonada. A minha pressão tá subindo, foi pra 13 agora, Cacau. O Brasil tá ficando quente.
0: Tá demais.
3: Barbosão.
0: Tá demais, tá demais. Já tem um pedido do Nando Moreno aqui, mais tarde eu toco pra você, tá bom, Ademir Barbosa? Tá bom, fica tranquilo. Boa tarde, Cacau. Toca aí correspondência do Gina e Geno. Deixa eu ver aqui. Já tem pedido do Gina e Geno nesse bloco também? A gente toca no próximo. Tá bom, Hernandes? A gente toca sim. Pode ficar tranquilo. Oi, boa tarde.
4: Boa tarde, Cacau.
0: Oi.
4: Gostaria de ouvir uma música. A sua escolha do Gina e Geno.
0: Aham, já vou tocar.
4: E ofereço pra você.
0: Obrigada.
4: Ofereço pra minha amiga Rosa. Ofereço pra minha amiga Creuza e todos minhas irmãs e meus irmãos, todos meus familiares.
0: Tá bom, meu amor, um beijo pra você, Marlete, né? Pra toda a sua família, pra suas irmãs aí ouvindo a gente. Obrigada pelo carinho, pela audiência. 5:08, bora lá com mais música no nosso boteco. Aumenta o som. Aumenta o som, vai, aumenta mais. Aumenta mais, que aqui, aqui é desse jeito, ó.
5: O povo tá
0: gelando! É, e a de pirona tá descendo!
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1: Ê, trem doido, essa é pra rasgar, mãe. Zezé de Camargo e Luciano, o coração está em pedaços. Boa tarde.

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1: É, com você até às 7. 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Pra você que tá participando com a gente aqui no

0: Vive tá bom demais. E na Rádio 13 de junho, 99,7, a primeira da região em Mantena. Estamos em rede, todo mundo tá ouvindo a gente, né? Aqui no nosso boteco, continue participando, mandando seu boa noite. Faltando 20 para as 6, voltando aqui no nosso WhatsApp, que é o 27995247575. Fala comigo, Deusânia.
1: Gata, já que você não encontrou minha música que eu te pedi, Fernando Moreno e Gini Geno, passa então pra mim aí, Milionário Zé Rico, Papel Diamante, pode ser?
0: Pode.
1: Ofereço pra você e pra todos os ouvintes. Tchau, tchau, beijo.
0: Beijo, beijo, a gente toca assim. Cacau, já pode, né? Olha, mandando a foto aqui, gente, da Heineken. Tá mofada, tá estragada, não tá na taça? Lógico que pode, deve, Joselita, deve, Joselita. Esse calorzão, só tomando uma mesmo, né, pra animar. Boa tarde, Cirlanda Martins participando com a gente. Eita, que esse boteco tá bom demais, né, gente? Faltando 19 pras 6. E aí, tá animado? Já bebeu demais, gente? Eu já tomei tanta de pirona aqui, tanta de pirona. Eu já tô ficando até torta, já tô aguentando ficar nem pé mais. Não tô aguentando ficar nem pé. Mas ninguém me derruba, não. Ah, mas não derruba mesmo, não tem jeito, não. Não tem jeito, não. Aqui não cai, não. Aqui não cai de jeito nenhum. Tem jeito de cair, não. Né, Josefinha? Né? Eu caio?
2: O quê? Não acredito.
0: Você não acredita que eu não caio, não? Você pensa que eu vou cair? Caio nada. Cai nada, ainda tem muita de pirona pra rolar. Porque hoje eu vou passar a noite, vou dar virote hoje, só na de pirona. Só na de pirona, eu não quero nem saber. Faltando 18 pras 6, uma ótima noite. Prepara aí, ó, mais uma super sequência de muita moda boa pra você ouvindo a gente. Aumenta o som, vai.
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6: 6:06. Opa, já

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1: 6:07, ótima noite pra você, meu amor, meu lindo, minha linda, eu sou a Cacau, ó. Até as 7, juntinhos aqui no nosso boteco. Deixa eu mandar um abraço aqui no WhatsApp, a Cirlanda Martins. Boa noite, Cacau, passa pra minha loira do carro branco, ofereço pra todos os ouvintes da clube. Claro, a gente vai tocar pra você, tá bom, minha linda? Então, um beijo pra

pela companhia. Uma ótima noite de sábado pra você, onde quer que você esteja. Ainda tá aguentando aí na dipirona? É, gente, eu não tô aguentando mais não. Hoje eu tô aguentando mais não, estreia. Eu vou dar uma pausa aqui. Ah, filho, você tá doido, esse calor. Pode tomar muita dipirona não, que dá um piti. Toma cuidado. 6:09, boa noite. Tá aí pra você, minha linda. Cirlanda, né, pediu pra gente.

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4: 6h36, boa noite.
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4: É, finalzinho do programa, deixa eu passar mais uns áudios aqui rapidinho, que chegaram agora, boa noite.
7: Boa noite, aqui é Maria Esmeralda Dutra, também tô querendo essa long neck.
4: Ok, vou fazer sorteio agora, boa noite.
8: Boa noite, Cacau.
4: Boa noite.
8: Manda uma música pra nós aí, minha colina. Falso Juramento, Mato Grosso e Martins.
4: Aham.
8: Esse é Sebastião da Rua, São Luís, Colina.
4: Ah, Sebastião.
8: Tudo bem?
4: Tudo bem, um abraço pra você, obrigada pela participação. Essa música vai estar na sequência. Agora, deixa eu fazer o sorteio aqui, deixa eu rodar aqui esse mouse e fechar os olhos. E vou rodando, bora rodar. É assim que eu faço, bora rodando. É o seguinte, ó.

Deixa eu rodar aqui esse mouse e fechar os olhos. E vou rodando, bora rodar. É assim que eu faço, bora rodando. É o seguinte, ó, a gente vai sortear agora uma caixa de long neck Heineken com 24 unidades. 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

0: tem um telefone, o nome Honorato. Honorato, fone final do telefone 3584. Vamos ouvir o áudio, vamos saber de onde que o Honorato é, onde ele mora. Vamos aqui, vamos ouvir. Boa noite, né? Vamos ouvir o áudio que ele mandou mais cedo, né?
1: Alô, Cacau, boa tarde. Sou ouvinte aqui de Mantena.
0: Ah, de Mantena.
1: São os pratos 2 na rua Rosalina Costa 170.
0: Já mandou endereço?
1: Estou mandando mensagem porque eu quero participar do sorteio. Boa tarde. Manda um modão pra gente.
0: Obrigado. Aê, faturou, Honorato.
1: Esqueci de falar meu nome é José Alves Honorato.
0: Ah, José Alves Honorato, porque aqui só tem Honorato. José Alves Honorato, você acaba de faturar uma caixa com 24 long necks Heineken, tá bom? Aí você pode segunda-feira, já que você é de Mantena, segunda-feira você vai na Rádio 13 de junho, 99,7, a primeira da região, depois de 1 da tarde, e vai lá pegar o seu prêmio, tá bom? Parabéns, faturou com a gente aí, ó, a caixa de Heineken. É coisa boa, hein? Ganhar uma caixa com 24 long necks Heineken. Sortudo, parabéns pra você. Agora eu quero saber se você tá ouvindo. Pra levar o prêmio, né? Tem que mandar. Manda outro áudio pra cá, manda aqui. Já tá mandando. Já tá mandando aqui. Tá ouvindo. Ah, que bacana. Ouvi o programa inteiro, gente. Isso que é bacana. Ouvi o programa inteiro, que ele já mandou o áudio aqui, ó. Vamos ver aqui, ó. Já mandou o áudio confirmando.
2: Cacau, boa noite.
0: Ah.
2: Eu ganhei. Uhul! Como faz pra pegar o prêmio, Cacau?
0: Aí.
2: Com gentileza. Obrigado,
0: aí.
2: Boa noite.
0: Aí, ó, assim que é bom. Tá ouvindo o programa desde o começo até agora, porque ele participou bem no começo, o meu horário que ele participou aqui. Ele participou 1h28 da tarde, ó. Ouviu o programa até o final? Você vai na Rádio 13 de junho, tá bom? Na segunda-feira, depois de 1 hora, chega lá no Juliano Romano, fala assim, ó, oh, vim pegar meu prêmio que eu ganhei, mostra seu documento, tá bom? Leva identidade, pega seu prêmio. Parabéns, você faturou, veio a rádio até agora, obrigada pela companhia. Bacana, né? Boa sorte, teve sorte ele. É isso aí, gente, eu vou me despedindo por aqui, faltando 18 para as 7. Ainda tem umas músicas aqui no boteco. A gente se encontra na segunda-feira, ó, tô de segunda a sexta, na Rádio 13 de junho, em Mantena, na 99,7, a primeira da região. Eu tô de segunda a sexta, de 16h às 19h, fazendo Bailão da 13, com muito modão também. Então participa lá comigo, tá bom? Ouve lá, 13 de junho, na 99,7. Beijos, meus amores. Obrigada pela companhia, pela sintonia, pelas participações no WhatsApp. Amo vocês. Tenham um ótimo fim de semana. Fiquem com Deus e até segunda, lá na 13 de junho, a primeira da região. Beijos, meus amores. Aí a música ouvinte pediu, a gente toca. Mato Grosso e Matias, Falso Juramento. Fui, meus amores. Beijos.

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1: 7:53.

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0: 8:19.
1: Vou falar pra você, Pandinha, quando eu era criança, eu tinha um medo de bebum.
2: Eu também.
1: Mas agora eu vi que a gente não faz mal pra ninguém.
2: A gente é bonzinho, é até bom demais.
1: Escuta essa história.
3: Quando eu tinha 7

0: 8:25.
1: Aô, safadão, misturamos foi tudo, rapaz.
2: Tô preparado e querer.
1: Hoje no pasto vai ter bota.

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